0: Obrigado.
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1: 9:10.
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4: Nove e 21. 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
3: 9:35.
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4: Sucesso. 9h46.
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1: 6h23.
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2: E aí, bora começar mais um Violada na sua sexta-feira. Chegou o final de semana, começando mais um Violada com música boa, história, curiosidade e aquele sertanejo que nunca perde seu valor. Eu sou o Deluca e a partir de agora vem comigo. Hoje é dia do cardiologista, hoje 14 de agosto. O nosso abraço a esses profissionais que cuidam da saúde do coração. E coração é assunto que o sertanejo entende, viu? O fim de semana também vem chegando com datas especiais. Sabadão amanhã é dia dos solteiros, dia da informática e dia da Assunção de Nossa Senhora. Já no domingo celebramos o dia do filósofo. Então, prepara o café, aumenta o som e fica aí porque o Violada Sertaneja tá só começando.
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2: E olha, a gente já começa com o Peão Carreiro e Praiana e a moda Carreador. Carreador é uma composição do Zé Fortuna e Paraíso e o nome vem daqueles caminhos de terra marcados pela passagem do carro de boi, da comitiva, de gente da roça, né? E só de ouvir a palavra, quem viveu no interior já consegue enxergar aquela estradinha de chão, a porteira, a poeira subindo. Roda o bloco aí, bora começar.
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0: Vamos curtir, é uma atrás da outra aqui na programação.
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0: 6:32.
6: Olá, amigo, minha amiga. Pedimos licença, hein, para chegar mais uma vez na sua casa, aí no seu trabalho, onde você estiver, trazendo para você, para todos que estão por aí, mais uma nova edição do programa O Homem e a Terra, serviço de comunicação do IDR Paraná, que é o Instituto de Desenvolvimento Rural do Paraná e a Par Emater. Aqui na produção e apresentação, estou eu, Amarildo Alba, conversando com você nesta sexta-feira de lua nova, 14 de agosto de 2026, dia do cardiologista, dia nacional de conscientização sobre a paternidade responsável e dia nacional de combate à poluição também. Bom, falamos aqui no programa de ontem, né? Que neste final de semana o município de Prudentópolis comemora 120 anos aí de sua emancipação política, né? E comemora tudo isso realizando a Festa Nacional do Feijão Preto e preparando lá a maior feijoada do mundo, né? Feijoada que será servida para os visitantes neste sábado, amanhã, portanto, né? Terá ainda um evento técnico com palestra da diretora de pesquisa aqui do nosso instituto, a doutora Vânia Moda Cirino, uma palestra sobre a cultura do feijão. Bom, o jornalista Roberto Monteiro andou se informando sobre a programação toda, né? Desta festa aí e chega aqui agora para dar mais detalhes pra gente, né? Pra você sobre o assunto. Vamos lá, Roberto, conta pra gente.
7: Amarildo, e eu quero voltar a falar da 15ª Festa Nacional do Feijão Preto, a FENAFEP, que começa hoje em Prudentópolis. Até domingo tem uma programação extensa de palestras, shows e muitas atrações para toda a população. Amanhã, sábado, a pesquisadora Vânia Moda Cirino, do IDR Paraná, mestre e doutora em agronomia, vai fazer uma palestra com o tema Cultivares de Feijão para o Futuro, Inovações e Estratégias para a Produção Sustentável. O Paraná tem um trabalho importante no desenvolvimento de variedades de feijão e isso coloca o estado em destaque no cenário nacional. O Paraná também é o maior produtor nacional de feijão preto. O estado responde por 70% do total da produção nacional. Neste ano, com a colheita da segunda safra já finalizada, o Paraná deve colocar no mercado 526 mil toneladas, juntando as três safras de feijão. E falando de feijão, amanhã, durante a FENAFEP, será servida a maior feijoada do mundo, com cerca de 600 quilos de feijão preto, 1.400 quilos de carnes e embutidos e 2 mil litros de água. A FENAFEP faz parte das comemorações dos 120 anos de emancipação política de Prudentópolis. A festa acontece no Centro de Eventos Terra das Cachoeiras e a entrada é gratuita. Quem é da região não pode perder. Amarildo, é com você.
6: Valeu, Roberto. Muito obrigado. Forte abraço para você. Pois é, segundo a Secretaria da Agricultura, produtores aqui do nosso estado, né, até a última semana já tinham colhido mais de 80% do café que deve ser produzido nesta safra por aqui, né, aqui no Paraná. O que não foi colhido já está, claro, na fase de maturação. Portanto, nos próximos dias, todo esse trabalho deve ser concluído e a gente aproveita para lembrar você, né, cafeicultor, que o prazo para inscrição na 23ª edição do concurso Café Qualidade Paraná termina no próximo dia 30 de setembro agora. agora que vem. Você tem aí uns 45 dias, né, para fazer essa inscrição. A data limite é essa, mas os técnicos recomendam você não deixar para a última hora, né? Porque é preciso preparar um lote, fazer aí a entrega desse lote inscrito, e isso, claro, exige tempo, exige trabalho de você. A edição desse ano tem duas categorias, a do café natural e do cereja descascado, e você pode se inscrever em uma delas, apenas numa delas, né? Em concursos anteriores você podia se inscrever nas duas, agora não pode mais. A participação é gratuita e a inscrição é feita no escritório do IDR Paraná e do seu município. O regulamento e também a ficha de inscrição, que você já pode preencher em casa, nesta ficha de inscrição, estão disponíveis no site do concurso, na internet, neste endereço. Anote: Café Qualidade Paraná, se escreve tudo junto, cafequalidadeparaná.com.br. Destacando que serão premiados 5 participantes, né, os melhores em cada categoria, durante um grande evento que acontecerá ainda antes do final do ano, né, na cidade de Curitiba.
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6: Agora chamamos a participação do agrônomo extensionista Erlon de Almeida, que tem um recadinho importante, né? Um convite bem legal para fazer para você, meu amigo, para você, minha amiga, agricultora, agricultora da região sudoeste aqui do nosso estado. Vamos ouvir.
9: Olá, Marildo, alô, ouvintes. Estou passando hoje para fazer um convite para os suinocultores, produtores de leite, produtores de frango, dejetos animais. Nós realizaremos no Sudoeste, em Salgado Filho, no dia 19, a partir das 8 horas da manhã, um dia de campo, junto à Copenad, que é uma cooperativa de 53 produtores de Salgado Filho, que juntam dejetos, centralizam, né, concentram dejetos, animais de frango, de suínos e de vacas de leite, para produção de biogás e de fertilizante organo-mineral. Nós vamos fazer uma visita com 3 estações, uma falando de o que é e como faz a biodigestão, outra estação para explicar como é que se faz a compostagem dos dejetos e camas de aviário, e uma terceira para visitar a parte de fabricação do fertilizante. É um empreendimento de muito sucesso, os produtores estão muito satisfeitos com o resultado, e a visita, o dia de campo, ele vai iniciar às 8 da manhã no Bosque Municipal de Salgado Filho, e depois todos em conjunto vão para a propriedade lá da Copenade, que fica muito próxima, e retorna para um almoço, e depois 14 horas está todo mundo liberado para retornar para casa. Então nós convidamos os produtores que têm leite, que têm suínos, que têm aves da região sudoeste do Paraná para participarem. A inscrição é feita nos escritórios municipais do IDR Paraná, antiga Emater. Você procura o técnico local e já faz a inscrição. É quarta-feira, dia 19, 8 da manhã, em Salgado Filho.
6: E sobrando um tempinho aqui no nosso programa, a gente aproveita

0: para lembrar que neste próximo domingo, dia 16 de agosto, temos duas caminhadas na natureza confirmadas para acontecer aqui no nosso estado. Em Maringá, o Circuito Águas do Pirapó, que sai às 7 da manhã lá em frente à fazenda da Unicesumar, e em São José dos Pinhais, a 8ª caminhada Circuito Colônia Marcelino, né? Que tem saída marcada para as 7:30 da manhã também, em frente ao Salão da Capela São Pedro da comunidade Colônia Marcelino. A caminhada de São José dos Pinhais tem 2.000 vagas e a de Maringá 2.500 vagas, né? Duas caminhadas aí, portanto, que costumam reunir bastante gente, bastante caminhantes. E você que ficou interessado, pode saber mais sobre toda a programação dos dois eventos indo até o site do IDR Paraná na internet, que é idrparaná.pr.gov.br. Vai lá e procura pelo calendário anual das caminhadas na natureza, que está publicado na seção que trata do projeto Turismo Rural. Era esse o recado que a gente tinha para hoje. Vamos ficando por aqui, desejando a todos vocês uma ótima sexta-feira, um excelente final de semana também para todos, e até segunda, até semana que vem, quando estaremos aqui mais uma vez, né, trazendo para você, para todos que estão por aí, mais uma nova edição do programa O Homem e a Terra. Forte abraço, fiquem com Deus e até lá.
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3: 6h43.
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5: A gente abre o bloco agora com Diego e Danimar, Só Mais Um Beijo. Essa música é lá do fim dos anos 90, época que o sertanejo romântico ocupava de vez as rádios e mostrava que a nova geração também sabia fazer canção com melodia forte e com muito sentimento. Já te falei que a década de 90 é uma das melhores décadas, uma das melhores safras de música boa da nossa música sertaneja, né?

0: fechando mais uma sequência aqui na programação pra gente curtir. Teve João Carlos e Viriato, Nós é Cowboy, fechando mais uma sequência aqui. E é o seguinte, a música sertaneja tem de tudo, viu? Muda a geração, muda os arranjos, só que a essência continua a mesma. Não sai daí, é só um intervalo e daqui a pouquinho a gente continua.
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2: 6:56.
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7: 6:59.
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11: 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Fala, galera do campo. Que satisfação enorme ter você ligado aqui com a gente. Sejam muito bem-vindos ao Agronejo, o seu programa que te conecta direto com as informações mais relevantes do universo agro. Já chegamos acelerando, com o pé no acelerador da notícia, porque aqui é assim, informação quente e direto ao ponto para você que faz o agro acontecer, para você que movimenta o Brasil. 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E a gente já começa com um dado importante do mercado, que vem da Minerva. Agronejo. A empresa, que é líder na América do Sul na exportação de carne bovina in natura e seus derivados, divulgou o seu lucro líquido para o segundo trimestre. O valor alcançou a marca de 196 milhões e 900 mil reais, ou seja, 196,9 milhões. Um resultado que, apesar de expressivo, representa uma queda de 57% na comparação com o período anterior. É um mercado em movimento, mostrando seus números e tendências. E a Minerva sempre no centro das atenções do setor de carnes, um gigante que segue ditando o ritmo nas exportações. Fique ligado, porque esses números refletem diretamente no dia a dia do produtor e na economia como um todo. 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Informação que vale ouro para quem vive e respira o agronegócio. E essa foi a nossa primeira parte do Agronejo. Mas não sai daí não, que a gente volta rapidinho com muito mais para você. Pode aguardar.
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12: Olha, a nossa próxima parada agora é com Solevante Soleni cantando Chumbo Trocado, faixa que dá nome ao álbum, que foi lançado lá em 88. Época muito rica também para o sertanejo. As duplas mantinham aquela tradição da música caipira, só que também conquistavam um público cada vez maior dentro das cidades. E é justamente essa mistura que ajudou o gênero a atravessar tantas décadas e tantas fronteiras também, né?

0: E fechando mais uma sequência com Dino Franco, manto estrelado, que não vai faltar em moda boa na sua sexta-feira por aqui, viu? Época de ouro que não volta mais, viu? Só que daqui a pouquinho a gente já traz mais modão, a gente já volta com mais memória, mais saudade e mais violada no seu rádio. Segura aí.
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0: Rádio 7:14.
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15: Bem-vindo de volta ao Agronejo, a sua dose diária de informação e novidades do campo. Seguimos firmes e fortes, de olho nos acontecimentos que impactam diretamente o agronegócio nacional.
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15: Nesta parte do programa, vamos destacar um resultado financeiro importante no setor de insumos biológicos.
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15: A empresa Vitia, uma referência brasileira nesse segmento, encerrou o segundo trimestre com um prejuízo líquido ajustado. Esse valor, pessoal, chegou a R$17,042 mil. É um número que reflete os desafios do mercado e a dinâmica de um setor tão vital para a nossa economia. A Vitia, uma empresa de insumos biológicos, com esse resultado no período.
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15: Fique ligado, porque a gente continua trazendo todos os detalhes e as análises que você precisa para entender o cenário do agronegócio. Por aqui, a informação não para. A gente se encontra na próxima parte do Agronejo.
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16: Estamos de volta agora abrindo com as Mineirinhas e o sucesso Só Quero Te Dizer. Essa música marcou a dupla em 1994 e depois ganhou regravações de outros grandes nomes do sertanejo. As Mineirinhas tiveram um papel importante levando a presença feminina para as rádios sertanejas numa época em que poucas mulheres tinham tanto espaço no gênero.

0: 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Guilherme Santiago, pra gente fechar mais uma aqui na programação. Ó, seguinte, rapidinho a gente já faz uma pausa e daqui a pouquinho a gente já traz novas vozes aqui e continua, viu, no seu coração, levando muita lembrança, muita saudade com o nosso Violado.
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3: 7h32.
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6: Chegamos agora na terceira parte aqui do Agronejo e a gente continua com as informações que movem o campo brasileiro.
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6: É sempre bom ver notícias positivas, não é mesmo? E olha só essa. A SLC Agrícola, uma gigante do setor, teve um desempenho impressionante, viu?
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6: A empresa registrou uma receita recorde e ainda conseguiu aumentar o lucro em nada menos que 75% no segundo trimestre. É um número que realmente chama a atenção, mostrando a força do nosso agronegócio. Para quem não sabe, a SLC Agrícola atua forte na comercialização de soja, algodão, milho e também sementes, além de ter negócios bem estabelecidos no segmento de pecuária bovina. Um resultado que reflete o trabalho e a produtividade no campo. A gente segue de olho em tudo o que acontece e traz para você as principais novidades.
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6: Por enquanto, a gente encerra essa parte aqui do nosso Agronejo, mas já já tem mais para você.
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8: A gente vai seguindo agora com Durval e Davi, a música Fora de Moda. E tem uma história bonita nessa dupla, viu? Durval e Davi eram irmãos e começaram a carreira ainda muito jovens. Lá em 75, eles conquistaram um disco de ouro com LP Meu Natal Sem Mamãe, que vendeu na época mais de 200 mil cópias. Durval só tinha 15 anos de idade, uma voz muito forte. E o interior vai mostrando seu talento para o Brasil inteiro. E aqui a gente mata a saudade com essa.
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0: a gente curtiu Campanha e Cuiabano, o Rei da Estrada, para fechar mais uma sequência aqui na programação. Pode mudar a tecnologia, pode mudar o jeito de ouvir música, mas uma dupla com verdade, talento e história nunca fica fora de moda. A gente só faz uma pausa e daqui a pouquinho a gente continua.
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4: 7h50.
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19: O agronegócio não para. E as notícias que chegam são fundamentais para quem tá na lida, pro produtor rural. Agronejo. E tem uma que merece nossa atenção. O governo federal está com os preparativos finais para autorizar a equalização em renegociações de dívidas. É uma medida aguardada por muitos, viu? Agronejo. O Ministério da Fazenda já está com a portaria pronta, com a publicação prevista para breve, que vai de fato autorizar o pagamento de equalização de juros nas operações. Isso é um fôlego e tanto para quem precisa renegociar seus compromissos, garantindo condições mais justas e equilibradas para manter a produção e os investimentos. É um sinal de que o olhar sobre a saúde financeira do setor agropecuário está atento, buscando soluções que ajudem a impulsionar o desenvolvimento e a estabilidade dos negócios no campo. Uma notícia super relevante, que traz mais segurança e planejamento para os nossos produtores. Agronejo. A gente faz uma pausa rápida e volta já.
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20: Vamos já trazendo o último bloco com Leonardo e Eduardo Costa e As Paredes Azuis. Muita gente liga essa música apenas à interpretação, só que ela foi composta por Daci Rossi e Marciano. O Marciano, da dupla João Mineiro Marciano. E a versão do Leonardo e Eduardo Costa entrou no projeto Cabaré, que foi gravado ao vivo e lançado lá em 2014, levando esse clássico aí para a nova geração de ouvintes.

0: E com esse sucesso, Parede Meia, Peão, Carreira e Praense, a gente vai encerrando mais um Violada Sertaneja. Ó, hoje teve música boa, teve história, teve curiosidade para deixar cada moda ainda mais especial. Muito obrigado pela sua sintonia. É muito bom estar com você, com a sua sexta-feira, o seu fim de semana. Seja maravilhoso, iluminado, abençoado. Eu sou o De Luca. Segunda-feira tem mais viola, tem mais história e mais modão daqueles que deixam marca no nosso coração. Violada Sertaneja, aqui é a raiz, aqui é sentimento. Até a próxima, gente. Ótima sexta-feira, excelente final de semana.
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5: 8 e 8.
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6: O setor do agronegócio segue atento às transformações.
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6: E um dos pontos que mais demandam atenção é, sem dúvida, o impacto das mudanças climáticas. Pesquisadores já alertam: a necessidade de irrigação no Brasil só tende a crescer.
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6: O que antes era visto como um investimento estratégico, agora se mostra uma medida quase que obrigatória para a sustentabilidade da produção rural em diversas regiões do nosso país. As alterações no clima estão forçando os produtores a repensar suas estratégias hídricas. A intensificação de eventos extremos, como secas prolongadas ou chuvas irregulares, exige um planejamento muito mais robusto e a adoção de tecnologias que garantam o suprimento de água para as lavouras. É uma realidade que bate à porta do campo e pede soluções rápidas e eficientes para que a gente continue produzindo com qualidade e abundância. Essa é uma das grandes pautas do agronegócio, trazendo sempre informação e análise para você, produtor rural e apaixonado pelo campo.
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6: A gente fica por aqui. Um grande abraço e até a próxima edição do nosso programa.
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3: 8:15.
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8: Sonhe. Seja otimista. Procure subir. E espere sempre que o melhor lhe aconteça. Embora as aparências sejam contrárias, confie em Deus, que está dentro de você. Porque nele existe a solução de todos os seus problemas. Olhe para o lado certo da vida, para a felicidade e o progresso, e não detenha jamais sua subida. Seja otimista e há de vencer.
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0: uma temperatura no centro de Clevelândia de 16 graus, neblina, nevoeiro agora pela manhã, 8 horas e 21 minutos e meio, a gente está começando, ou recomeçando, né? Mais um dia, mais uma oportunidade de nos encontrarmos pelas ondas do rádio. E o que a gente está torcendo aqui, e são os nossos votos, o que a gente está propugnando é que você tenha o melhor dia da sua vida esta sexta-feira, 14 de agosto de 2026. Sabe por quê? Porque pelo dia de ontem você não consegue fazer nada, já foi, já passou. E o dia de amanhã nem chegou ainda. Então hoje é o que? É o dinheiro no bolso, né? Então vamos agir. Não deixe os seus sonhos na gaveta também. Leve-os consigo nesse dia. Leio na Bíblia e falo para você lá em Provérbios capítulo 13, verso 20. Anda com os sábios e será sábio, mas o companheiro dos tolos será afligido. Meu amigo, minha amiga, o tempo todo nós somos influenciados pelas pessoas que nos cercam, não é? Será que você tem andado com pessoas que te inspiram a ser sábio, ou a tolice delas tem te levado a um caminho que acabará no mal, hein? Cerque-se, meu amigo, minha amiga, de pessoas que te inspiram nesta sexta-feira, que sejam um exemplo para você e que tenham a sabedoria e o conhecimento do dono do mundo. Deixar de andar com tolos é uma decisão que precisa ser tomada hoje, hoje, hoje, hoje, viu? Não amanhã, hoje, hoje, para que o seu amanhã não acabe mal. Um bom jeito de começar é analisando os lugares que você frequenta. E nunca se esqueça, hein? Não se encontra laranja sentada ao pé da jaboticabeira. Para você pensar nessa sexta-feira da sua vida.
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0: Mais uma sexta que a gente vive juntos, hein? Juntos, eu aqui no 106.9, você aí com seu rádio ligado. E olha só, Lionel Messi, depois de 21 anos jogando pelo Barcelona, ele não renovou o contrato. Ele foi jogar no PSG na França. 24 horas depois da despedida, sua imagem do mural do estádio acabou sendo retirada. Esse é um exemplo bem real de que eu e você podemos ser um exemplo bem real de que você e eu podemos ser essencial, podemos ser importante até, mas não é indispensável. Por isso, não se apegue tanto. Faça sempre o melhor, seja responsável, eficiente, esteja, porém, preparado para dar e receber a Deus e ser esquecido também, viu? Valorize aqueles que estão ao seu lado sempre. Deus, família e amigos especiais. E não abandone as oportunidades. Elas estão aí, passando na sua rua. Oportunidades são como ondas de rádio. Se você não sintonizar, nada vai acontecer. Mas nada vai acontecer mesmo. E ande para frente e olhe para o alto. A derrota vem de tanto a gente olhar para trás. A distração vem de olhar em volta. O desânimo vem de olhar para baixo. Mas a vitória vem quando você olha para cima. Ande para frente e olhe para o alto. É de lá que vem a luz que ilumina o meu. O meu e o seu caminho de vitória.
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0: E a equipe tá reunida, hein? E trabalhando. É isso aí. É o que fazemos todo dia. A equipe se reúne bem cedo, exatamente para programar esse nosso encontro, para que ele seja agradável. Pelo menos a gente pensa, né? Nesse aspecto aí. E a gente trabalha aqui com amor. entregando sempre o nosso melhor. Nós não somos profissionais meia boca. Não, a gente não entrega 50%. É 100% e acabou. Trabalham conosco hoje, nesta manhã de sexta-feira, começando mais cedo o programa, porque a grade da sexta-feira sempre é diferente, né? Então, Marlon Machado na produção sonora musical, na programação, o Claudemir e o Mauro Conte nas reportagens, o Albari nos efeitos de estúdio, a Catiele nossa arrumadeira e os locutores comerciais, o Celso, a Linde, a Liz Oliveira, o Flávio e também o Lucas. Todos trabalhando com amor, entregando o nosso melhor para que você seja o ouvinte mais bem informado desta sexta-feira. É o nosso objetivo principal. Temos uma manhã de sexta, 14 de agosto de 2026. Chegamos à metade do mês, hein? Metade do mês. Vão faltar somente 3 meses e meio para o final do ano. 16 graus é a temperatura neste momento no centro da cidade, lá fora ao ar livre. A mínima foi de 14 às 6 horas da manhã e a máxima pode bater nos 24 graus. A sensação térmica agora é similar à temperatura real aqui no centro de Clevelândia. Sopram ventos a 6 quilômetros horários, rajadas de 13 quilômetros e a direção do vento é 53 graus, norte para nordeste. Que horas o sol nasceu? Às 6h58 hoje, hein? É, e deu um espetáculo especial mesmo em meio ao nevoeiro. É, meninos, eu vi. Pôr do sol, 18 horas e 9 minutos. Visibilidade com nevoeiro aí está péssima, né? 5 quilômetros. Umidade do ar, 93%. Ponto de orvalho é de 15 graus agora no centro da cidade de Clevelândia. Lua nova, hein? Lua nova e a pressão atmosférica, 1.019 hectopascais. Choveu nas últimas 24 horas, 5 milímetros no centro da cidade de Clevelândia. Informações importantes para quem interessar possa. 8h29, horário de Brasília. E não esqueça, hein? A vida é passageira como a dor, bela como o amor, simples como eu, mas importante como você. Por isso, lute, perdoe, ame, conquiste, aproveite cada segundo, viu? E se você tiver que escolher entre ser feliz ou ser importante, escolha ser feliz, meu amigo. Por quê? Porque importante é, importante você já é. Na hora oficial do Brasil, 8h30 da manhã aqui na
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0: O tempo está encoberto com um nevoeiro, 16 graus é a temperatura no centro da cidade de Cleveland. E agora a gente convoca para falar no programa o homem do tempo, o Peter Scheuer, que está lá na sua estação meteorológica no oeste catarinense, entre os municípios de Guatambu e Chapecó. E de lá, ele fala conosco e nos traz a previsão do tempo para hoje, para amanhã, para domingo. E como é que vai ser a semana que vem, hein, meu caro Peter? Bom dia para você.
3: Bom dia. Vai seguindo com o tempo mais instável, tanto hoje quanto amanhã, fica nessa alternância entre nublado, períodos de sol, a temperatura até sobe gradualmente um pouco mais. Então hoje é provável que a temperatura ela passe aí dos 20, 23 graus. Então já fica uma temperatura bem mais confortável. E provável que nós tenhamos algumas pancadas. Essas pancadas são bem discretas, bem isoladas agora pela manhã. É mais variação de nebulosidade mesmo do que chuva. E durante a tarde e a noite tem previsão de pancadas. Pancadas com trovoadas, com risco para ter formação de alguns temporais. Amanhã chove a qualquer momento do dia também, mas de maneira irregular. Pancadas com trovoadas intercalando com períodos de sol. Então hoje, amanhã ainda tem essa condição. Domingo, segunda e terça, por incrível que pareça, a temperatura ela sobe muito bem. Ela sobe gradativamente, a máxima deve ficar próximo acima dos 30 graus, calorão, calorão mesmo, bem anormal para os padrões aí pré-época do ano. E é uma janela assim, de tempo seco para a agricultura. Peter Scheuer, meteorologista, com a previsão do tempo.
0: Valeu, Peter. Você volta na nossa programação lá entre 11 e meio-dia no Repeteco do Tempo, que é um horário alternativo que a Progresso coloca à disposição dos seus ouvintes como informação para quem não ouviu agora mais cedo, nesse horário de 8 e meia da manhã, né? Então vai ouvir entre 11 e meio-dia novamente. Porque a gente sabe que os ouvintes de rádio, eles se renovam a cada instante. 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
0: E a hora, você confere a hora e a temperatura. 8:33 pelo seu horário de Brasília. O tempo está encoberto com nevoeiro. E nós vamos a um intervalo comercial, o break do horário, e depois tem Campo e Lavoura. As notícias do agro aqui no nosso programa para você saber mais e melhor.
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2: 8h35. 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
9: Olá, estamos começando mais um Campo e Lavoura. Hoje é dia 14 de agosto de 2026, sexta-feira, portanto, data de falar do agro, né? Manhã de sexta-feira, de temperatura na marca dos 17 graus agora, mas com nevoeiro agora pela manhã no sudoeste do Paraná. 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Nas redes sociais hoje não estamos, né? Na nossa rádio online, rdprogresso.com.br.
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9: Progresso FM e as notícias do agro para você. 8:44 pelo seu horário de Brasília. Estamos recebendo aqui nos estúdios hoje o empresário rural Nilmar Matei, que vem lá da Vila São Luís. Nilmar, bom dia, tudo certo, amigo?
14: Bom dia, Mauro, bom dia, nossos ouvintes. Graças a Deus, Mauro, tudo bem, né? O nosso tempo com bastante chuva, né? Molhado, acabei até atrasando um pouquinho, bastante aceração.
9: Ah, é,
14: mas graças a Deus estamos aí, estamos aqui para poder falar um pouquinho do nosso dia a dia, da nossa vida, como é que está correndo lá no campo.
9: Tá certo, o nevoeiro tá forte ali para aquela região da Vila São Luís também?
14: Fechou, desceu uma neblina e está bem ruim de você vir também, com bastante neblina, é ruim até de você dirigir, né?
9: Devagarinho, né?
14: E hoje de manhã é engraçado, né? Ele amanheceu limpo, não tinha neblina.
9: Sim.
14: Do nada baixou essa neblina ali. Mas é, faz parte, né, também, né?
9: Certo.
14: É difícil nessa época da neblina, né? Porque nós já estamos chegando no verão aí, né?
9: É
14: mês de agosto, já é um mês que os dias já começaram a cumpridar. E dificilmente, mas infelizmente, acho que por tanta umidade que está tendo, né?
9: Sim.
14: E acaba tá aí fazendo essas neblinas também.
9: Já que você tocou na questão do tempo, umidade, a chuva que tem acontecido, está difícil trabalhar no campo? O que é
14: tá
9: que
14: difícil,
9: você fala?
14: Mauro, está difícil, muita chuva, né? É muita umidade. O que que acontece? Nós protegemos as terras com bastante massa, né?
9: Sim.
14: Cobertura de aveia e onde foi colhido o milho de safrinha, tem bastante palha de milho também. Aí acaba não enxugando, você não está conseguindo trabalhar, não está? Porque a quantidade, a umidade é muito grande. Aí você entra dentro, está molhado, aí você não acaba conseguindo fazer um serviço que fique bom. Estamos aguardando, conseguindo passar os venenos, né? Nessas clareadas que dá uma enxugadinha, que a gente consegue entrar com o pulverizador.
9: Sim.
14: E estamos aplicando os venenos para se preparando para o plantio da soja, né?
9: Certo. Mas, Nilmar, ainda tem milho na lavoura para ser colhido em função das dificuldades que o agricultor tem de entrar com máquinas na lavoura para colher esse produto?
14: Tem, Mauro. Tem bastante milho. Até eu tive no município de Mariópolis esse dia, andei no interior, e estava olhando, tem bastante lavourinha de milho que falta ser colhida ainda. E aqui nós também temos produtor aqui ainda, que tem 150 arqueiras de milho que não conseguiu fazer a colheita.
9: Certo.
14: Ele está aguardando, que parece que a semana que vem vai ter uns dias, né, de sol.
9: Você
14: comenta, né?
9: É a previsão, então, até quarta, quinta-feira, a partir de domingo, com temperatura elevada.
14: Elevada. Então, daí se abrir esse sol, dá uma enxugada.
9: Sim.
14: Eles vão começar a conseguir voltar a colher. Você veja, já está na hora do milho. Tem gente que está se preparando já para plantar o milho e não terminamos as colheitas ainda do milho de safrinha.
9: É verdade. Esse milho que está na lavoura, ele vai ser colhido com algum prejuízo na sua qualidade?
14: Viu, Mauro? Sim, porque esses milho, 90% deles foram atingidos também com a geada. São milho de final de janeiro.
9: Sim.
14: E os milho que foram pegaram de janeiro e do dia 20 em diante, já as baixadas, mesmo lá na nossa região, que é mais quente que aqui.
9: Sim.
14: Atingiu, né? Então vai ter problema de milho ardido, vai ter problema de produção baixa, entende? Um monte de requisito. Mas o principal é que precisaria que viesse uma clareada e de uns quantos dias de sol para esse produtor conseguir pelo menos colher esse pouco que ficou, né?
9: Ok. E as lavouras de trigo, o que é que nós podemos falar nas poucas lavouras de trigo que existem por aí, Nilmar, já que o produtor, ele optou muito mais pela aveia, né, do que propriamente pelo trigo?
14: Viu, Mauro, os trigos que foram plantados, o trigo tão bonito, porque devido choveu bastante, né? Tem bastante chuva e ele veio com bastante umidade. Daí os adubos também se dissolvem mais fácil.
9: Sim.
14: As oreias também tem um aproveitamento bem melhor.
9: Uhum.
14: Eu estive olhando umas lavouras de trigo, as poucas lavouras que tem, elas estão num desenvolvimento muito bonito, né? O problema do trigo maior é final de ciclo, né? Quando ele está no final para fazer a colheita dele, aí corre um risco muito grande de qualidade cair muito por causa da chuva. Se tiver um trigo ali praticamente pronto para você colher, e esse trigo vir acontecer de chover duas chuvas, ele pode ter um pH de 80, ele já cai para 75, já cai a qualidade.
9: Sim.
14: Então é uma cultura muito sensível, é uma cultura que você tem muita preocupação e o produtor está abandonando por causa disso.
9: É. Bom, nós estamos praticamente na metade do mês de agosto, hoje é o dia 14, né?
14: Isso.
9: Para o final do ano, 3 meses e meio. Para o início do plantio, mais 60 dias? Não dá 60 dias,
14: não,
9: né?
14: Não, Mauro, não, não.
9: Dá 30, 45 dias?
14: Não dá isso também, porque
9: é
14: a
9: dia
14: partir
9: 12?
14: Do dia 10, já...
9: 10 de setembro, de então setembro. Nós temos...
14: Não dá 30
9: tá
14: dias, dia, porque
9: é verdade,
14: começa
9: é verdade.
14: A ter, já é liberado, né, que nós conseguimos plantar, que depois já está liberado para nós plantar o soja, né?
9: Tá certo.
14: Então, às vezes até, então isso aí já começa o plantio, e o produtor, porque o que que acontece? A ansiedade de fazer essa soja.
9: Sim.
14: No cedo é por causa da segunda safra, né?
9: Uhum.
14: Então existe uma ansiedade. E uma preocupação muito grande devido às previsões, né? Porque conforme nós acabamos falando lá atrás, que tem bastante matéria orgânica hoje em cima da terra,
9: uhum.
14: Aí existe o problema também que o produtor não consegue entrar, fazer o plantio.
9: Sim.
14: Entendeu? Uma olhada você não consegue fazer um plantio. Mesmo que você vá fazer, não fica um plantio bom, ele puxa muito semente para cima, você soca muita terra. Então existe um monte de pesticidas assim, que você tem que ter o cuidado de você fazer. Quando você tem uma dessecação boa, bem feita, e um plantio, você tem 50% bem encaminhado já.
9: Uhum.
14: Aí você depende do tempo só.
9: Certo.
14: Aí a chuva vindo certo, os tratamentos, e você só fica cuidando dos tratamentos. Então aí é a chave da lavoura é o início, né? Tudo da dessecação.
9: Sim.
14: E plantio.
9: Uhum. E eu até me passei nas contas aqui, nós só temos 16 dias do mês de agosto e mais 12 depois para a liberação,
14: isso,
9: né?
14: Isso, isso.
9: Já como você já antecipou, já está se pensando nas lavouras de soja. Aí, essa semana, mais precisamente ontem, veio ao conhecimento... Assim, a questão relacionada com os fertilizantes e a dependência externa que está fazendo com que o custo desses fertilizantes, Nilmar, voltem ao centro das preocupações do agro brasileiro. O mercado internacional, os conflitos geopolíticos, a menor oferta de fornecedores e entraves internos estão pressionando aquilo que a gente chama de custos. Lideranças do setor defendem produção nacional de bioinsumos, novas tecnologias e aumento de produtividade como caminhos para reduzir a vulnerabilidade com que o agro está inserido aí, dependendo de fatos externos. Isso também preocupa os produtores?
14: Sim, Mauro. Hoje os nossos custos devido... assim para o nosso ouvinte entender que nós, quando conseguimos vender um saco de soja por um do adubo, né, é o sonho nosso, né? Então, lá atrás os adubos subiram, quando o soja foi a 200, o adubo subiu 200 e pouco, e o soja despencou e o adubo demorou, e o ano retrasado a gente conseguiu realizar esse sonho, comprar um por um, e o ano passado já foi 1.4 de soja. E esse ano vai 1.6. Entende isso? O que quer dizer? Que cada ele está encarecendo e nós temos custo maior. Isso tudo vai cair nas despesas do produtor. E assim, aí, mas nós temos que se organizar, sabendo que esteja caro, nós temos que comprar, porque pode acontecer isso que estão falando, de não chegar, às vezes, o fertilizante, chegar na hora do plantio, não está aí. Então, nós se organizamos, eu principalmente, me organizei, meus adubos já estão chegando, já estão tudo vindo, e já estou descarregando a propriedade para quando começar o plantio para estar ali, tudo pronto para a gente realizar o plantio, né?
9: Mas, Nilmar, você defende essa ideia, eu até mencionei aqui quando falei disso, essa tendência de que se opte por produção nacional de bioinsumos com novas tecnologias. Você defende que a indústria nacional brasileira invista nisso para que se tenha produtos de qualidade por um menor preço e abandonar essa dependência exterior?
14: Viu, Mauro, hoje eu até, claro que a gente gostaria de nós ser independentes. Se você pegar e olhar, nós teríamos todos os químicos aqui, né?
9: Sim,
14: nós
9: sim.
14: Nós temos solo, nós temos toda essa parte dos químicos. É só retirar, não. Mas existe essa burocracia e o país também com um problema sério financeiro, né?
9: Certo.
14: E isso tem um custo alto e nós temos o nosso fertilizante aqui, né? E infelizmente não está acontecendo isso, porque essas matérias-primas nós temos, é só
9: sim.
14: Porque a fábrica nós temos aqui, porque eles vêm, quando eles chegam lá dos países europeus, eles não vêm pronto, mal. Eles caem na fábrica e ele faz as formulações que o produtor precisa, um 3-21-21, um 4-20-20, um 0-20-20, um 18-15, um 10-15-15. Então essas formulações é feita aqui no Brasil. E nós temos a matéria, então não estaria difícil, porque hoje nós temos as fábricas para preparar eles, né? Entregar. Mas não estava andando, né? Então nós somos dependentes ainda dos países europeus, tanto para vender os nossos produtos, como para comprar os insumos.
9: Bom, quem não se organizou, feito você, assim que já está recebendo, você falou, a matéria-prima que você precisa, quem se organizou, não se organizou, deixou para a última hora, pode ficar sem fertilizantes?
14: Tem duas coisas, ele vai pagar caro, né, e pode ficar sem. As duas coisas, porque o que acontece? Nós temos um cronograma dentro da nossa propriedade, que como os outros também têm, que nós não fugimos disso, entendeu? Nós temos que plantar. Vai estar caro? Tá, mas se nós não plantar, nós não vamos pôr adubo. Tá, mas nós vamos daí tirar das nossas terras a alimentação da planta? Vamos empobrecer o nosso solo? Então nós não podemos fazer isso, né? Sabemos que o nosso custo subir, sabemos que a nossa, como é que se diz, vai diminuir a nossa receita, né? Mas temos que trabalhar nisso, se organizar e cuidar quanto mais para tentar nós produzir mais. Hoje, na verdade, antes eu lembro que quando a gente fazia as lavouras, você não falava em arqueira, hectare, quantidade, você falava em saco, né? Então você plantava 3 sacos de soja para um arqueira, aí você colhia 20 por um, né? Eles falavam. Então de um saco dava 20 sacos de soja. Então dava 60 por arqueiro, nós achávamos que estava produzindo bastante. Só que vendia bem naquela época. Hoje você produz 200, você veja só a realidade. Como foi evoluindo a tecnologia e os nossos solos cada vez ficando mais férteis, nós chegamos até 220, 230, entende? E daí o que acontece? Isso acumulou muito produto também, entende? Com essa safra boa que vem. E foi, como é que se diz, aberta muita lavoura, e então tem um volume muito grande de soja. E daí quando sobra, acontece isso. Os preços despencam e os fertilizantes que nós não podemos mandar, nós temos que pagar mais caro.
9: É verdade. São 8 horas e 58 minutos agora, pelo horário de Brasília. Nós temos uma temperatura de 17 graus no centro da cidade de Clevelândia. Estamos com nevoeiro ainda. E aqui o Campo e Lavoura informando você. 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
9: 9h59, horário de Brasília, e a gente continua apresentando Campo e Lavoura no seu rádio. Manhã de sexta-feira, hoje, 14 de agosto de 2026. E com a presença aqui do empresário rural Nilmar José Matei, que integra também a diretoria do Sindicato Rural de Clevelândia. Nilmar. Foi uma semana em que, se a gente olhar para os preços, principalmente da soja, uma semana boa, né? R$ 128,00 o preço da saca 60 quilos. Se a gente olhar para o retrospecto também, nos últimos 90 dias ou mais até, a gente não tinha esse preço aí. E eu te pergunto assim, tem gente que tem soja para vender ainda e que pode aproveitar esses preços? Preço de ontem, hoje eu não sei como é que vai ficar.
14: Tem, viu? Nós temos muitos produtores que às vezes não investiram, né, em compras de área ou imóveis, às vezes também, e deles têm uma sobra, né? E deles deixam em grão, né? Esse, tem soja tanto nos comerciantes como nas cooperativas também. O produtor sempre segura, né? Tem uns que seguram. Mas eu falo para você que é poucos produtores, devido à situação que vem passando a lavoura, né? Quem tem os investimentos e os financiamentos, devido a esses preços que vinha fazendo, que venderam quase tudo soja a 110, 112, né? O nosso produtor vem arrastando já dívidas que vão ficando para trás e não estão conseguindo pagar. Mas se sinalizou-se pelas conversas que o governo federal vai atender esses produtores aí, que parece que o produtor que tem até 1 milhão de dívida, eles vão dar um prazo até de 10 anos, né? Para ele conseguir sanar esse pagamento, essas contas dele, e ele poder estar em paz, trabalhar em paz, né? Porque você não consegue trabalhar em paz se você está endividado. Segundo os cooperativas os comerciantes, também eles esperavam que esse auxílio chegasse, também essa ajuda do governo federal, nelas que existem muitos produtores que estão com pendência dentro dessas entidades. Então, as cooperativas esperavam que esse dinheiro fosse atendido também pelo governo federal, mas até o entanto não, Mauro. Ou vai ser atendido só as pessoas que estão devendo nos bancos. Existe uma preocupação da cooperativa e os comerciantes, porque o produtor não, às vezes o produtor não tem crédito, já foi para a cooperativa fazer uma troca, alguma coisa, ou também se atrapalhou, né? E daí essa conta fica lá na cooperativa, prejudica os dois lá. Ele pagando juro alto e a cooperativa sem o dinheiro também para realizar os compromissos dela, que lá na frente também tem, né? É, então isso eu escutei até esses dias, um presidente falando isso numa cooperativa que não estava vindo essa ajuda para as cooperativas atender o produtor.
9: Ô Nilmar, mas e o plano safra aí, não ajuda?
14: Vilmar, você sabe que o que acontece, devido à inadimplência muito grande que está tendo do produtor e muitas aquelas...
9: O juro alto também, né?
14: Isso, o juro alto.
9: Sim.
14: E daí começaram a fazer aquela renegociação ali nos bancos.
9: Sim.
14: E daí acontece que os bancos se retraíram. O que acontece? Você hoje, para pegar um crédito no banco, você tem que ter uma garantia real, onde essa garantia é avaliada, e um valor para o banco te dar o dinheiro. Por causa de muita inadimplência, e os bancos também se retraíram, né? E daí não estão dando dinheiro. O arrendatário, pelo que eu estou sabendo também, as pessoas que são arrendatárias hoje, o dono, parece que o dono da terra tem que ser o afiador deles para eles buscar o crédito. Entendeu? Então as coisas, como eu te falei, devido às consequências dos preços baixos que vem, os investimentos que foi feito, e daí acaba não cumprindo os custos, mas renda e tudo, lá não está sobrando para pagar os bancos também, ou as pessoas que fornecem os fertilizantes, que seria as cooperativas ou os comerciantes, e acabo tendo esses problemas. Então, o crédito está bem seguro. Quem tem crédito hoje é aquele produtor que vinha pagando certo, que às vezes não se atrapalhou, que não fez muito investimento. E aquele produtor que na verdade, ele tem uma garantia real lá, que gera um crédito. Então, você entregou lá 30 arqueiros, vamos lá, faz um valor de 8 milhões, entendeu? Então, você tem 8 milhões de crédito lá, que você vai buscar garantia real, entendeu? Não, você tem que dar área lá de garantia. E daí o banco consegue te atender. Mas, então, está bem limitado isso.
9: Muito bem. As notícias da Bolsa de Chicago, agora pela manhã, que a gente pode observar o movimento na Bolsa de Chicago, em tempo real, indicam que a soja sobe nessa sexta-feira em Chicago. Mas o mercado ainda se ajusta após uma semana de alguma volatilidade. Informa-se que o mercado da soja volta a operar em alta hoje, podendo os preços, inclusive, serem modificados. Não sei como é que vai ficar no Brasil aí. Você não recebeu ainda nenhuma informação dos preços de hoje?
14: Não, ainda não. Não.
9: O movimento é de recuperação após a volatilidade, como já falei, e principalmente pela chegada do novo boletim do USDA, e que os traders receberam os números nessa semana, foi início de semana, né? Com certo otimismo, mesmo diante de uma safra maior e estoques finais sendo revisados para cima. Para alguns analistas, o órgão poderia vir ainda a reduzir novamente a produtividade norte-americana e provocar mais altas entre os futuros da oleaginosa. É que o USDA trouxe notícias boas a respeito da safra norte-americana, né? Mas também tem as notícias aí do apetite da China em comprar, né? E em comprando nos Estados Unidos, deixou de comprar no Brasil, a China, né? Mas pode, assim, respingar essas atitudes também no mercado brasileiro e a soja subir, porque a soja está em alta nesta sexta-feira. É uma boa notícia?
14: Com certeza, né, Mauro? Porque o nosso produtor, que o mais ele espera, a gente ficou, assim, admirando, que todos, praticamente 3 anos, né, Mauro? Batendo 112, 115, 117, 120, voltava 110, 112, e agora se olha 128 hoje já, né? Isso anima um pouco, que você, tudo que hoje, centavos que você ganhar mais, você soma lá no final, você pode realizar algumas contas que, das vezes, você não conseguiu realizar.
9: Olhando, Nilmar, para o milho e para o trigo, eles não mostraram muita evolução essa semana aí, com um dólar de ontem a 5,20. Mas a saca de milho comercializada ontem a 59 e a saca de trigo a 75, alguns cerealistas a 76, ficou nesse. Alguns ou cooperativo ou cerealista comercializando a R$60 a saca de milho. Nesse preço aí é um preço bom?
14: Não, Mauro, não. O trigo, eu falo para você que não, por causa do risco, que é muito grande. Nós vendemos trigo a R$100, né? Você imagine hoje você vender um saco de trigo quase por um valor de um saco de milho, para você ver como está para trás, né? Muito. Hoje não é viável você plantar o trigo por causa desses valores, pelo risco que corre. O milho, Mauro, o milho, eu vejo assim, com o milho, nós temos bastante otimista nele, porque ele pode subir. Por que que ele pode subir? Está sabendo das indústrias grandes no Mato Grosso, que já estão rodando, fazendo biodiesel, né? E Mato Grossinho também. Então, vinha muito milho de safrinha de lá, que atendia o mercado aqui de Santa Catarina, né? Para terminação dos animais ali. E agora, esses milho, eu digo assim para você, que esses milho vai vir muito pouco. Esses milho vão ser usados lá para biodiesel. Está se fazendo uma fábrica muito grande. Eu não quero te mentir, mas acho que até é a Coamo, que está instalada em Mato Grossinho ali, para fazer biodiesel também do milho. Então, quer dizer, se faz biodiesel...

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3: Às 9h11, estamos cumprimentando a todos os nossos ouvintes aí, nossos companheiros do dia a dia. E hoje, do Campo e Lavoura, também as notícias do agro. E agora, a gente sempre dá destaque aqui neste espaço para os associados. Que com o seu trabalho, com a sua ajuda, com a sua colaboração, mantém o sindicato de Clevelândia ativo, ao passo que muitos sindicatos já fecharam as portas, né, Nilmar? Mas pelo entusiasmo e pelo trabalho e pela vontade dos associados, o Sindicato Rural de Clevelândia tem se mantido ativo, né?
4: Sim, graças a Deus nós temos uma sociedade que defende, e ele sabe da necessidade, como nós precisamos do sindicato, né? Através dos órgãos lá em cima do para nós nos defender lá. Então, como tem a FAEP, né?
3: E a CNA.
4: A CNA. Daí, então, através disso, nós ponhamos, nos organizamos, e hoje o sindicato está, a gente está se mantendo aí. A nossa cobrança de mensalidade.
3: Sim.
4: E mais os cursos, né?
3: Sim.
4: E então, estamos felizes, né? Porque conseguimos restaurar ele de volta, porque vinha, antes nós estávamos acomodados, através que cobrava aquela contribuição sindical.
3: Sim.
4: Aí passava, então vinha dinheiro para manter o sindicato, não precisava se envolver. Aí, quando caiu a contribuição sindical, aí nós sentemos e tomemos decisão e aumentemos a mensalidade. Esse aumento nós conseguimos através da mensalidade. E os cursos hoje estamos mantendo ele tranquilo. Estamos felizes, porque o nosso associado, as pessoas que são sócios, eles brigam para o sindicato existir e querem o sindicato ali.
3: Quem não for associado pode procurar o sindicato e se associar, né, Neymar?
4: Verdade,
3: tá aí o convite feito, né?
4: Nós temos sindicato ali, nós precisamos mais gente, fortalecer ele. Você sabe, Mauro, que nós já conseguimos quantos associados que estão vindo prestigiar e se associar para dar prioridade para nós continuar com o sindicato. Isso é muito bom. Através do Thiago também, que é um rapaz que muito preocupado e interesseiro, né? Ele vai atrás e tem trazido mais associados, e então eu acho que o sindicato está no caminho certo, está na mão certa, e você sabe, né, que ninguém tem problema nenhum ali, todo mundo trabalha pelo amor à camisa para defender a nossa parte da agricultura, por isso que nós temos o nosso sindicato.
3: É verdade, é verdade. Bom, para o mês de agosto, estes são os associados que já trocaram ou vão trocar de idade ainda. No dia 2, esteve de aniversário Marcos André Roldo. No dia 3, Osmari Sandri. Hoje, dia 14, está de aniversário o ex-presidente Sérgio Galina, que é o pai do Thiago, que é o atual presidente, né?
4: É verdade, né? Eu tenho que agradecer muito o Sérgio, né? E parabenizar ele com as duas mãos, dizer a ele.
3: Sim.
4: Que Deus dê

0: bastante saúde, porque ele foi um lutador.
1: Verdade.
0: O cara se empenhou muitos anos e sempre defendendo o sindicato e trabalhando para o melhor para nós, os agricultores. Nós temos sindicato hoje também, tem uma colaboração muito grande dele.
1: É, eu acompanhei muito o trabalho do Sérgio também, e através deste programa aqui, que ele sempre deu força também. No dia 20, aniversaria o associado Julinho Tonos. No dia 25, o Antônio Firmino Carneiro. E também neste mês de agosto, nós temos esposas de associados aniversariando. No dia 16, Milena Surdi Conflans, que é esposa do Valmor Conflans. E no dia 21, estará de aniversário a dona Rosane Reisdorfer, que é esposa do ex-presidente do sindicato também, o Ari Antônio Reisdorfer.
0: É outra pessoa também que eu acho que não tem que deixar o nosso respeito, a nossa gratidão e o agradecimento também pelo trabalho, né, que ele prestou também. Sim. No sindicato. Outra pessoa que não podemos deixar também de falar do seu Firmino Carneiro.
1: Sim.
0: É uma pessoa também que o senhor sabe, né, Mauro, você que acompanhou sempre o sindicato, é um defensor do sindicato. É um cara que ergueu a bandeira e caminha junto. Ele tem um respeito e uma admiração muito grande. Claro que todos os nossos associados, nós temos um respeito grande. Mas tem essas pessoas que sempre lutaram para o sindicato estar aí, onde está hoje. Então, eu acho que os nossos parabéns especial para essas pessoas aí que estão fazendo aniversário, que tiveram essa passagem dentro da diretoria, né?
1: Isso aí, dito e feito. Parabéns.

0: 9h17, escolhemos para homenagear os aniversariantes e a todo o quadro associativo daí, o Délcio Tavares cantando Mate da Esperança. Pode ser, Nilmar? Conhece essa música?
1: Mate, né? É boa, né? É uma música muito bonita, né?
0: É. Fala. O mate é um símbolo da amizade, símbolo, né?
1: Verdade, verdade. E o Rio Grande do Sul, que é o conteriano do mate, né? Que eles,
0: verdade.
1: O chimarrão começou lá, né? Acho que.
0: É, e nós aqui continuamos com esses costumes, né?
1: A maioria do pessoal que vieram do sul, né?
0: Verdade, é isso aí. Mate de Esperança, Délcio Tavares, aqui no programa. Bom dia para você.

0: Campo e Lavoura, aqui pela Progresso FM. Sexta-feira, 14 de agosto, 2026. Temperatura 17 graus. Estamos na reta final do programa e tem aí um lembrete sempre importante. Mês de setembro aí, mas que o produtor precisa se organizar também, Nilmar, que é referente ao ITR, né?
1: Isso, temos que deixar tudo em ordem, né? E fazer o nosso ITR e deixar para não ter problema com a Receita Federal, né?
0: Então, bom, se o produtor tiver dificuldades, o sindicato auxilia, né?
1: O sindicato faz, nós temos a Elite lá que ela faz, os ITR lá. CCRI também, se precisar, ela também consegue fazer. Então, nós temos ali o pessoal ali preparadinho para atender o nosso associado. Aquele que não é sócio também pode ir e se associa, né? Para fazer parte da nossa família ali também.
0: A única coisa que não pode é deixar para a última hora, né? Que aí começa a funilar as coisas.
1: Aí vem multa, se você fica de inimplente, se você vai fazer um financiamento, não roda. Entende? Então, o valor não é grande, né? Do imposto, então acerta e deixa em dia, né? É igual carro, né? Você sair com o carro e não pagar o IPVA. Você vai só se incomodar, o guarda te pegou, aí você vai falar o que para ele? Ele vai te tirar o carro, vai te prender o carro, aí você vai ter um transtorno. Então, evita tudo isso, que é fácil, né?
0: Falando em carro agora, começou hoje, exatamente hoje, começa hoje o pagamento do seguro obrigatório, né?
1: Isso.
0: O IPVA você paga lá no início do ano, mas o seguro obrigatório está começando hoje o pagamento aí para o final 1.
1: Então,
0: e termina em novembro para o final 0. Então é mais uma informação que o nosso programa está dando aí.
1: Está,
0: né?
1: Dando também que nós começar a pagar. Eu até, na verdade, sempre pago os dois juntos. E essa vez eu não paguei, deixei o seguro obrigatório. Eu falei para o João antes, até o João viajou, digo, ó, dê uma olhadinha para você não se incomodar. Daí pagou, já viajou em paz, daí não tem problema, o valor não é tão alto, certo, né?
0: É verdade, é verdade. Bom, Nilmar, cursos continuam lá no sindicato?
1: Os cursos estamos organizando, né? Porque esse ano deram uma segurada grande, devido que agora eles mudaram, lá que você tem que fazer uma organização, você fazer uma programação para o ano, quantos cursos você precisa, né? Então, devido a isso, esse ano nós não estamos fazendo, que o ano anterior nós fizemos 70, 80...
0: 80 cursos
1: 80
0: do ano passado.
1: Cursos, né? Uhum. Então, e esse ano está mais devagar, mas vamos organizando também. E nós dependemos dos cursos do quê? Que o nosso produtor venha pedir o que ele está precisando para ele levar para sua propriedade o melhoramento, né?
0: Verdade, é verdade. Porque sempre há uma necessidade aqui ou ali, né? Como, eu vou só citar um exemplo, esse último curso de MUC, né?
1: Isso.
0: Que era uma necessidade, muitos agricultores investindo nisso, né?
1: Isso.
0: Para facilidade de transporte mesmo dentro da propriedade, né? Para não estar fazendo força, na verdade. Ser mais fácil, né, Nilmar?
1: O MUC, na verdade, hoje você trabalha só com bag, né, Mauro?
0: Sim, sim.
1: Então, o que que você precisa? Antes, nós trabalhávamos com o trator, senão o trator na frente e senão o bag atrás do trator.
0: Sim.
1: O erguedor de bag, mas é complicado, é fácil de tombar tudo.
0: Sim.
1: Aí com o caminhão MUC, hoje você chega lá no monte, você carrega, coloca em cima do caminhão, você já larga os pés do caminhão para ele ficar firminho, já tem tudo aí, sapato.
0: Sim.
1: E lá na lavoura você faz a mesma coisa, a plantadeira encosta no lado, você faz um trabalho bem pacífico, devagar, sem risco, né?
0: Tá certo. E assim o pessoal do campo recebeu informações importantes para saber lidar com essa tecnologia, isso, vamos dizer isso, assim, que favorece o trabalho no campo.
1: Verdade,
0: né?
1: Porque daí você vai, toda vez você tem uma parte que você conhece e outra parte que você não conhece. E dentro disso você sai mais profissionalizado naquilo que você vai fazer, né?
0: Sem dúvida. E quem quiser mais informações, saber de cursos, o que é que vai acontecer daqui para frente até o final do ano, pode procurar o Sindicato Rural ou ligar para lá, o 1494, o Nilmar?
1: Sim, pode ligar lá que nós temos a Elite, lá vai a Mariana, não, a Mariana saiu, outra menina lá, esqueci o nome dela, mas está lá.
0: A Rita.
1: Isso.
0: Nilmar, um abraço, muito obrigado pela sua presença aqui. desejar para você uma boa sexta-feira de trabalho e um ótimo final de semana e até a próxima, né, amigão?
1: É, viu, Mauro, se você me permitir, vou mandar um abraço, vou mandar.
0: Claro.
1: Da Rádio Progresso, nosso ouvinte.
0: Sim.
1: O seu Antônio Teixeira de Neves.
0: Sim.
1: Ele mora ali no aonde que é o antigo frigorífico.
0: Certo.
1: Tem uma chacrinha lá e ele mexe com os bichinhos dele,
0: uhum.
1: os porquinhos, as galinhas lá, e é um ouvinte nosso. Então, um abraço aí para o senhor Antônio, e que continua nessa função aí, que é muito gostoso. Tem as galinhas caipira, me falou, tem os porquinhos. E então, ele tem a chácara dele ali, ele
0: Sim.
1: passa o tempo lá, a maior tempo lá na chácara.
0: Tá certo.
1: Não é Antônio Martins
0: Neves. Ok.
1: Um abraço, tudo de bom.
0: Isso aí, para você
1: e
0: também, Nilmar.
1: Também desejar, né, um abraço
0: Sim.
1: para os nossos ouvintes, agradecer eles por nos ouvirem e saber um pouco o que está acontecendo lá nas propriedades. E a você, Mauro, essa pessoa também que a gente, através desse programa e convivência com você aqui, graças a Deus conseguimos ter uma amizade bem fortalecida aí, um carisma um para o outro. Isso é muito bom, né?
0: Parceria, né, meu irmão? Parceria.
1: Um abraço e um bom fim de semana.
0: Igual para ti aí.
1: obrigado.
0: 9:28, estamos terminando o programa com um abraço para todos os nossos ouvintes que estiveram acompanhando o nosso programa. 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
1: Bora lá conferir os números de loteria. Manhã de sexta-feira, 9:35 da manhã, e abrimos linha para o repórter Claudemir trazer as informações. Os números da sorte aí, Claudemir, sorteados ontem. Bom dia.
17: É isso aí, bom dia, amigos ligados, é Progresso. Vamos lá, você apostou por aí, vai conferir com a gente aqui, né? Números, né? Rateios para cada cartão premiado e tudo mais. Bom, ontem tivemos Mega Sena, Loto Fácil e Aquina e o Time Mania. Mega Sena foi o concurso 3.044. Dezenas sorteadas: 0415, 1740, 55 e 58. 0415, 1740, 55 e 58. Ninguém acertou a Mega, acumulou 38 milhões para amanhã, no sábado, né? Com quinas foram 16, mais 61 mil para cada uma, quase mais de 1.000 cartões, mais de R$ 1.200 de premiação. Agora, Loto Fácil, concurso, o 3.761. Números 01, 02, 06, 09, 12, 13, 14, 15, 16, 17, 18, 21, 23, 24, 25. 01, 03, 06, 09, 12, 13, 14, 15, 16, 17, 18, 21, 23, 24 e 25. 15 acertos, ninguém acertou. Acumulou 5 milhões para hoje. 14 acertos, tivemos 145 cartões, né? Mais de R$2.300 para cada um. Agora com a Quina, concurso 7.091. 05, 42, 53, 57, 59. 05, 42, 53, 57, 59 da Quina. Ninguém acertou, acumulou 5.700.000 para hoje. Quadras foram 41, mais de 9 mil para cada uma. Ternos, mais de 3 mil cartões, R$102 e Dux, mais de 82 mil Dux, R$4.40 de premiação. E o time Maria, concurso de ontem também, o 2.428. 15, 27, 49, 51, 70, 76 e 80. Time do coração, o Botafogo de São Paulo. 15, 27, 49, 51, 70, 76, 80. Time do coração, Botafogo de São Paulo. 7 acertos, ninguém acertou, acumulou 8.300.000 para amanhã. 6 acertos, tivemos só 7 cartões, mais de 21 mil para cada um. 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
11: É para você saber mais e melhor ouvindo a Progresso FM. São 9:45, pelo seu horário de Brasília. É o Progresso informando você. A temperatura é de 17 graus. Homem morre após colisão na BR-373, entre Candói, Chopinzinho e Candói, né, o trecho. Um masculino de 63 anos, diz a Polícia Rodoviária Federal, morreu em um sinistro de trânsito registrado na tarde de ontem na rodovia BR-373, na localidade conhecida como Serra do Alagado, no trecho entre Chopinzinho e Candói. Segundo informações da PRF, a vítima conduzia um Fiat Uno com placas de Foz do Jordão, quando durante uma ultrapassagem colidiu com um veículo Tiggo, com placas de Candói e ainda com um caminhão. Equipes do SAMU e da Brigada Comunitária foram acionados para atender a ocorrência de trânsito, mas o condutor do Uno, Paulo Furgal, que completava 63 anos nesta quinta-feira, dia do acidente, já estava em óbito. O local foi isolado para o trabalho da polícia científica e, após a perícia, o corpo foi encaminhado ao serviço médico legal da cidade de Pato Branco. 9:47, mais uma informação em nome da cooperativa Cressol.
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11: 9h48, vamos às vagas existentes no Cine, hoje, dia 14. Bom, lá no Cine tem vaga para açougueiro, vendedor interno, caixa para a loja, padeiro com experiência, ajudante de depósito, entregador de mercadorias, repositor, repositor hortifruti e operador de caixa. E ainda fiscal de caixa com experiência para supermercado. Estão aparecendo mais algumas vagas aqui, operadora de caldeira, auxiliar de secador para trabalho à noite, empacotador, entregador de bebidas com CNH e B e auxiliar de mecânico diesel. E o Cine está informando que hoje, dia 14, está acontecendo lá no Cine, agora pela manhã, entrevista de emprego do frigorífico Palmali de Palmas. No dia 18, que é terça-feira que vem, haverá entrevista de emprego do frigorífico Vibra, 8h30 da manhã. Então reúna seus documentos, dá para ainda participar da entrevista de hoje lá no Cine, que está acontecendo, e na próxima terça-feira do frigorífico Vibra, a partir de 8h30 da manhã. Repetindo as vagas para hoje: auxiliar de mecânico diesel, entregador de bebidas com CNH e B, empacotador, auxiliar de secador, operador de caldeira, fiscal de caixa com experiência para supermercado, operador de caixa, repositor de hortifruti, repositor, entregador de mercadorias, ajudante de depósito, padeiro com experiência, caixa para loja, vendedor interno e açougueiro. As vagas existentes hoje no Cine, que você pode acessar indo até este local, é ali pertinho do fórum. Serviço de Utilidade Pública da Progresso FM, 9h50.
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11: Então vamos à previsão do tempo de novo, trazendo essa informação para bem perto dos nossos ouvintes. É sexta-feira, 14 de agosto, 19 graus a temperatura agora. Tempo nublado no centro da cidade. A mínima foi de 14 graus. 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
11: Valeu, William. 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E saindo lá do Bock, da Barão do Rio Branco, vamos a Curitiba. Vamos até o bairro Arru, onde está o repórter Mauro Conte, e ele tem a previsão do tempo em parceria com o Cimepar para o dia de hoje no estado do Paraná. Fala, Mauro!
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18: Sexta-feira de tempo instável e risco de temporais no Paraná. A previsão indica pancadas de chuva e ocorrência de descargas atmosféricas, principalmente nas faixas central e sul do estado. Nessas áreas, há possibilidade de temporais fortes, inclusive com granizo. No norte e noroeste, o calor aumenta e as temperaturas podem passar dos 30 graus. Paranavaí chega aos 30, Maringá aos 29 e Londrina aos 28. No sul, as temperaturas ficam mais amenas. Curitiba tem mínima de 14 e máxima de 20. Guarapuava, mínima de 14 e máxima de 22, assim como Ponta Grossa. No oeste, Cascavel chega aos 26 e Foz do Iguaçu aos 23 graus. Forte abraço para você, uma ótima sexta-feira, um bom fim de semana e até segunda. De Curitiba, Mauro Conte, com informações da Rede AERP.
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Meus amigos do rádio, 9:55, horário de Brasília. Nosso quadro um bocadinho mais tarde em função da grade de programação da sexta-feira. Você já sabe disso, né? Mas está presente aqui, pronto para conversar com você. E a nossa conversa não é fiada e não é conversa mole, não. É conversa de fundamento. Meus amigos, o tempo todo nós nos vemos diante de decisões. E hoje também, não é verdade? Quantas decisões você já teve que tomar hoje, hein? Quantas decisões eu tive que já tomar hoje para estar aqui conversando com você neste programa? Quantas? Muitas, não é assim? Muitas decisões a cada dia que passa. E em alguns casos, nós temos tempo para considerar todas as implicações, mas nem sempre é assim. E nos vemos tendo de decidir com urgência. Seja qual for o caso, nós precisamos percorrer uma série de fatores antes de dar o veredicto. Mas o mais importante é sempre consultar o dono do mundo em primeiro lugar. E teve uma época em que, lá na minha juventude, né, me apaixonei por uma garota, assim como você também deve ter experiências análogas. E ela era linda, inteligente, com bons valores e princípios. E eu tinha duas opções. A primeira era entender se o dono do mundo aprovaria a relação. E a segunda, seguir os meus instintos. Busquei a aprovação dele, do dono do mundo, e a sua direção. Mas parecia que ele não queria responder. E eu tentava não perder a jovem de vista. E enquanto o dono do mundo não me dava sinais, eu seguia cortejando. A certa altura, perdi a paz naquela possibilidade de relação e entendi que aquela era a resposta dele. Antes de me abrir com a moça, descobri que ela já estava em um outro romance e percebi que a decisão de consultar o Criador havia sido melhor do que a minha, que seria agir por instinto. Na leitura bíblica de 1 Reis, e que eu recomendo para você, 1 Reis capítulo 22, a Síria conta a história, essa história que eu vou relatar, alguns pontos para você. A Síria havia acabado de guerrear contra Israel duas vezes, e em ambas as situações os israelitas foram derrotados. O rei Acabe queria contra-atacar com a ajuda de Josafá, rei de Judá. Porém, Josafá era muito mais sábio que Acabe. Respondeu que até poderia ir, mas somente depois de consultar o dono do mundo. E eu vejo equivalência na ação que tomei no testemunho que acabei dando da minha juventude aqui para você, com a ação de Josafá. Aquele que confia no Criador deve sempre colocar suas decisões diante dele, em oração, pois sua vontade é sempre boa, perfeita e agradável. A dele, não a minha, que é muitas vezes afoita, imperfeita. É claro que podemos e devemos planejar, mas precisamos sempre submeter nossos planos ao Criador, pedir que ele dirija os nossos passos de forma correta, pois a resposta certa sempre vem dele. E quando lhe consagramos a nossa vida, nossos planos são bem-sucedidos. É certo que ele demora para responder, mas é a resposta correta. E ele não decepciona aqueles que o buscam. Meu amigo, minha amiga, antes de tomar qualquer decisão, busque sempre a orientação do dono do mundo. Provérbios, lá os provérbios de Salomão lembram, né? No capítulo 16, verso 1.
Ao homem pertencem os planos do coração, mas do Senhor vem a resposta da língua. Pense nisso, meu amigo. Pense nisso, minha amiga. Mas pense com carinho, hein? Pense, reflita bastante e repita com o nosso programa aquela frase de todo dia aqui no nosso canal aberto. Apesar de tudo e sob todos os pontos de vista, eu vou indo cada vez melhor e melhor em todos os sentidos, todos. E ande para frente e olhe para o alto. É de lá que vem a luz que ilumina o meu e o seu caminho de vitórias, vivendo um dia de cada vez. E todos eles na presença do Mestre.

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1: O tempo encoberto em Clevelândia, no centro da cidade, nós estamos com 19 graus. E a hora certa está aí para você, 10:03, a hora 4 do nosso programa desta sexta-feira.
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1: E o vaqueano do rádio está aqui, hein? Encantado pelo grupo Alma Gaudéria. E depois, Chitãozinho e Chororó no Rancho Fundo. E o Gilberto e Gilmar. O dono da casa é Deus. Bom dia.

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2: Dez e 14.
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2: É para você saber mais e melhor. Confira a hora e a temperatura. 10:21 pelo horário de Brasília. 19 graus é a temperatura no centro de Clevelândia e o tempo está fechado. Mulher é presa com mais de 28 quilos de maconha dentro de uma mala em Francisco Beltrão. Uma mulher foi presa na tarde de ontem, por volta de 16h40, após a polícia militar receber uma informação anônima de que ela estaria chegando a Beltrão usando roupas pretas e carregando uma mala da mesma cor, possivelmente contendo drogas. Os policiais abordaram a suspeita e, durante buscas, localizaram em sua mala vários tabletes de maconha que, após pesados, totalizaram 28 quilos e 600 gramas da droga. A polícia apurou que a mulher havia embarcado em um ônibus intermunicipal em Foz do Iguaçu, com destino a Francisco Beltrão, onde seria entregue a droga. A mulher foi presa por tráfico de drogas e entregue junto com o entorpecente na central de flagrantes da 19ª Subdivisão Policial, Polícia Civil, né? Em Beltrão, para os procedimentos judiciários com relação a este fato de tráfico de drogas. 10:23 na Progresso FM.
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2: Hora de acionar, né, nossa unidade móvel nas ruas de Clevelândia. E a sua vez de trazer a informação aí, Claudemir.
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2: 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Lançamento. Cantinho do lançamento por aqui, 10h29, tem o Panda, Mas Eu Quero. Bom dia.
8: Segura aí.

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1: 10h32, é hora de Jade e Jefferson e o trio Parada Dura, o Pedacinho do Céu e depois o Bailaço. Você volta, vamos marcar de sair. Bom dia pra você.

0: Foi um prazer cantar com vocês.
1: Mãozinha lá em cima, assim, ó.

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2: A hora, o tempo e a temperatura, hein? Vamos conferir juntos aqui. A hora, 10 horas 41 minutos e meio pelo horário de Brasília. Temperatura 20 graus. Tempo nublado no centro de Clevelândia. Daqui a pouco, no Jornalismo da Progresso, você vai ficar sabendo, entre outras coisas, que homem com mandado de prisão por caça ilegal é preso durante abordagem a ônibus em Saudades do Iguaçu. Daqui a pouco eu conto mais para você aqui no programa.
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0: A hora da Progresso, 10h49. 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
2: Para você saber mais e melhor, é para isso que trabalha o jornalismo da Progresso. 10h52, com mais 43 segundos, 20 graus é a temperatura no centro da cidade. O tempo está encoberto. Homem com mandado de prisão por caça ilegal é preso durante abordagem a ônibus em Saudade do Iguaçu. Um masculino que possuía um mandado de prisão em aberto pelo crime de caça ilegal de animais silvestres acabou sendo preso pela Polícia Militar na noite de ontem em Saudade do Iguaçu. A prisão ocorreu durante uma ação integrada das equipes da ROCAM e dos destacamentos de Sulina e São Jorge do Oeste. Os policiais abordaram um ônibus que transportava trabalhadores de um aviário da região para uma fiscalização de rotina. Durante a consulta dos dados dos passageiros nos sistemas informatizados da Secretaria de Segurança Pública do Paraná, os policiais identificaram um mandado de prisão em aberto contra um dos ocupantes. A ordem judicial estava relacionada ao crime de caça de animais silvestres previsto no artigo 29 da Lei Federal 9.605. Diante da confirmação do mandado, o homem recebeu voz de prisão e foi encaminhado à sede do 3º Batalhão da Polícia Militar para formalização do cumprimento da ordem judicial. Na sequência, ele foi entregue ao Departamento Penitenciário, o DEPEN, onde permanece à disposição da Justiça. 10h54.
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2: Bora lá, vamos para as ruas da cidade. Mais uma intervenção da unidade móvel das ruas de Clevelândia com o repórter Claudemir. É com você aí, Claudemir.
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2: 11 horas da manhã, penso pontualmente, né? Pontualmente 11 da manhã, hora de ouvir Diego e Arnaldo e o Country Beat. Vai ter rodeio normal. E o Zé Vitor, o Israel e o Murilo Rolf na sequência. Filme de terror. Bom dia.

0: Essa ficou do nosso modelão, hein, rapaz?
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3: Olha a hora, hein? A hora e a temperatura no centro de Clevelândia. São 11:06. Estamos na hora 4 do nosso programa de jornalismo, de informação, de utilidade pública, de prestação de serviços e de amizade através do rádio. 20 graus é a temperatura no centro da cidade. Daqui a pouco tem dica de saúde no programa, daqui a pouco tem giro esportivo e eu conto tudo para você depois do intervalo.

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9: Vamos lá com o repórter da cidade, a unidade móvel nas ruas de Clevelândia.
10: Unidade móvel chamando. Unidade móvel chamando. Unidade móvel chamando. Unidade móvel chamando.
9: E o Claudemir está a postos com mais uma informação. É com você aí, Claudemir.
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3: Roberto Carlos, em dose dupla hoje no programa. 11:18, a primeirinha... Sentado à beira do caminho que ele divide com o Erasmo. Depois, esse cara sou eu. Bom dia.

A hora certa da Progresso, 11 horas e 23 minutos. Nós vamos segurar o Esse Cara Sou Eu, porque tem uma solicitação musical aqui de ouvinte, né? Querendo ouvir o música do Roberto, mas aquela Eu Ofereço Flores, que é o último lançamento do rei Roberto Carlos. Então, nós vamos substituir, né? Hoje, excepcionalmente, né? Vamos substituir o Eu Ofereço Flores por exatamente substituindo Esse Cara Sou Eu pela música Eu Ofereço Flores, o Pedro e a Joana, que estão ouvindo o programa lá em Palmas. Roberto está aí cantando Eu Ofereço Flores. Bom dia para você.

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2: São 11 horas e 28 minutos agora, pelo horário de Brasília. 21 graus é a temperatura no centro da cidade de Clevelândia. Daqui a pouco você vai ficar com o jornalismo da Progresso. Daqui a pouco tem Repeteco do Tempo. E daqui a pouco tem Túnel do Tempo aqui no programa para você recordar com o nosso canal aberto. Daqui a pouquinho eu conto mais para você aqui no programa.
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2: 11:29.
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10: Assunto do dia é notícia e vamos ao repórter 106 com os destaques nacionais e internacionais agora 11:33.

0: sexta-feira, 14 de agosto de 2026. A taxa de desocupação do país ficou em 5,4% entre abril e junho. O resultado representa a queda de 0,4 ponto percentual em relação ao mesmo período do ano passado. No segundo trimestre de 2026, 1 milhão e 100 mil brasileiros estavam à procura de trabalho havia pelo menos 2 anos. O contingente representa recuo de 15,6% no intervalo de tempo comparado pelo IBGE. O governo dos Estados Unidos incluiu o Brasil em uma lista de mais de 40 países acusados de colaborar com a China na evasão de tarifas alfandegárias. O relatório da Casa Branca sustenta que mercadorias chinesas são enviadas a países intermediários para montagem e embalagem com o objetivo de mascarar a origem dos produtos e evitar tributos adicionais. Ao lado de nações como Vietnã, Turquia e Tailândia, o Brasil foi apontado como o polo logístico e manufatureiro relevante em que componentes industriais passam por alterações superficiais antes do redirecionamento ao mercado americano. Segundo Washington, a operação movimenta dezenas de bilhões de dólares ao ano e causa prejuízos à arrecadação e à indústria dos Estados Unidos. A segurança na fronteira entre o Marrocos e a cidade espanhola autônoma de Ceuta, no norte da África, está reforçada. A medida foi tomada por causa da circulação da informação falsa em redes sociais.
1: Então, apresentou ao Tribunal Superior Eleitoral... 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
3: Valeu, William. 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E participando da nossa programação aí, 11:37, e o supermercado Bock, ele patrocina o horário de notícias aqui na Progresso.
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3: Bora lá para Curitiba, Mauro, conte as suas informações. Bom dia, Mauro.
5: Sexta-feira, tamo junto aqui na Progresso FM com as informações direto de Curitiba. Meu amigo Mauro Fernando, um grande abraço para você ligado no canal aberto, direto dos estúdios da Rede Herp de Notícias. Eu, Mauro Conte, trazendo as informações.
3: Vamos segurar um bocadinho aí, porque a gente está com uma interferência aí na questão de informação. Vamos ver se agora a gente tem condições de colocar o Mauro Conte retornando aí, Mauro, ao começo aí. Bom dia.
5: Sexta-feira, tamo junto aqui na Progresso FM com as informações direto de Curitiba. Meu amigo Mauro Fernando, um grande abraço para você ligado no canal aberto, direto dos estúdios da Rede Herp de Notícias. Eu, Mauro Conte, trazendo as informações na programação. O governo do Paraná homologou situação de emergência em Piraí do Sul por causa dos estragos provocados pelo tornado do último sábado, dia 8. O decreto vale por 180 dias e permite acelerar a compra de ajuda humanitária, o restabelecimento de serviços essenciais e obras urgentes de reconstrução. Ao todo, 45 imóveis foram danificados, 6 casas ficaram completamente destruídas e 530 pessoas foram afetadas. 35 moradores continuam desalojados. E Curitiba inicia testes com o Google AirView, mais tecnologia que monitora em tempo real a qualidade do ar e também reúne informações sobre temperatura, umidade, chuva, pressão atmosférica e vento. A capital será a primeira cidade da região sul a experimentar o sistema. Os equipamentos serão instalados em diferentes pontos da cidade, incluindo áreas com grande circulação de veículos e regiões próximas a áreas verdes. A proposta é usar dados processados com o apoio de inteligência artificial para reforçar o monitoramento ambiental e apoiar ações do Plan Clima de Curitiba. Forte abraço para você, uma ótima sexta-feira, um bom fim de semana e até segunda. De Curitiba, Mauro Conte, com informações da Rede AERP.
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3: O tempo apresenta-se parcialmente nublado, sol entre nuvens, mais nuvens do que sol, 21 graus de temperatura. E o Peter Scheuer, nosso meteorologista, ele traz agora de novo a previsão do tempo, né? Que ele nos trouxe lá 8:30 da manhã, informando os nossos ouvintes, para que aqueles que não ouviram lá possam ouvir aqui no nosso programa os prognósticos do tempo para hoje, para amanhã, para domingo, para a semana que vem. Peter!
8: Vai seguindo com o tempo mais instável, tanto hoje quanto amanhã, fica nessa alternância entre nublado, períodos de sol, a temperatura até sobe gradualmente um pouco mais. Então hoje provável que a temperatura ela passe aí dos 20, 23 graus. Então já fica uma temperatura bem mais confortável e provável que nós tenhamos algumas pancadas. Essas pancadas são bem discretas, bem isoladas agora pela manhã. É mais variação de nebulosidade mesmo do que chuva. E durante a tarde e a noite tem previsão de pancadas. Pancadas com trovoadas, com risco para ter formação de alguns temporais. Amanhã chove a qualquer momento do dia também, mas de maneira irregular. Pancadas com trovoadas intercalando com períodos de sol. Então hoje, amanhã ainda tem essa condição. Domingo, segunda e terça, por incrível que pareça, a temperatura ela sobe muito bem. Ela sobe gradativamente, a máxima deve ficar próximo acima dos 30 graus, calorão, calorão mesmo, bem anormal para os padrões aí pré-época do ano. E é uma janela assim de tempo seco para a agricultura. Peter Scheuer, meteorologista, com a previsão do tempo.
3: Valeu, Peter. Nova edição do Tempo com o Peter. Você vai acompanhar 12:55 aqui na Progresso, por ordem de Moinhos Hermann.
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3: Às 11:42 tem o Barreirito cantando aqui, onde estão os meus passos?
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7: Abrindo a agenda, 14 de agosto, hoje se comemora o Dia da Unidade Humana, Dia do Controle da Poluição Industrial, e marca a morte em 1983 do educador Alceu Amoroso Lima. 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
7: Olha a dica de saúde de hoje. Quem traz é o Jô. 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
7: Valeu, João. 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
7: 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Já é 12 horas e um minuto pelo seu horário de Brasília aqui na
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7: Tem música da hora, tem nosso balanço coração valente. Boa tarde pra você.

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1: Meio-dia e 6.
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15: Meio-dia e 10, é a hora da psicologia conversar com você. E quem está aqui para prosear hoje, sexta-feira, finalizando a semana, encerrando a sua participação no programa desta semana, depois ele vai voltar na segunda, é o psicólogo Júnior Quistel. O que é que você trouxe de assunto para a gente fechar a semana, hein, Júnior?
16: Olá, abraçando você mais uma vez. Você com a sua rádio preferida, aqui quem fala é o psicólogo Júnior Quistel. Hoje eu vou falar sobre um dos assuntos nos quais eu mais atendo as pessoas através de videochamadas todos os dias: procrastinação. A arte de saber o que tem que ser feito, de imaginar e mesmo assim as pessoas não fazem ou protelam o máximo possível. Por que que isso

0: Motivado para agir. Na psicologia, aprendemos exatamente o contrário. A ação gera motivação e não a motivação gera ação. Espere menos pelo momento certo e dê o primeiro passo, mesmo pequeno. O cérebro entende que você entrou em movimento e reduz a resistência. Questione os pensamentos que estão te paralisando. A procrastinação costuma ser alimentada por pensamentos automáticos como: ainda não estou preparado, depois eu faço melhor, vai dar muito trabalho, se eu não fizer perfeito, nem vale a pena. Na psicologia, não acreditamos automaticamente nesses pensamentos. Nós os investigamos. Pergunte-se: isso é um fato ou apenas um pensamento? Que evidências eu tenho isso? O que eu diria para um amigo que estivesse pensando assim? Divida o impossível em pequenas metas. O cérebro se assusta diante de tarefas enormes. Não pense, vou escrever um livro. Pense, vou escrever uma página. Não pense, preciso organizar toda a casa. Pense, vou organizar apenas uma gaveta. Grandes resultados são construídos por pequenas ações repetidas. Valorize o progresso, não a perfeição. O perfeccionismo é um dos maiores aliados da procrastinação. Quem espera fazer tudo perfeitamente acaba fazendo nada. Na psicologia existe um princípio poderoso: feito é melhor do que perfeito. Celebre cada avanço. Cada tarefa concluída fortalece sua confiança, aumenta sua autoestima e ensina ao cérebro que agir é mais recompensador do que adiar. A procrastinação não desaparece quando você sente coragem. Ela diminui quando você age apesar do medo, da ansiedade e da falta de vontade. A disciplina não é fazer quando se tem vontade, é fazer o que precisa ser feito, mesmo quando a vontade ainda não chegou. Esse assunto você encontra lá no meu Instagram. Me siga, veja mais sobre esse assunto da procrastinação, como lidar com ela e como ultrapassar a procrastinação. Abraços de luz, até a próxima. Meu nome é Júnior Quisté, sou psicólogo.
1: Falou e disse, tá combinado. Segunda nós estaremos de volta com a sua participação aqui no programa. Bom final de semana, Júnior. 12:15 na
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1: Mauro Fernando. E agora aqui tem lançamento, hein? Estamos fazendo lançamento aqui no programa do grupo Portal da Serra. Namora comigo, boa tarde.

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2: 22 graus é a temperatura agora no centro de Clevelândia, hein? Meio-dia e 18 é a hora certa do programa e o sol com alguma nebulosidade aparecendo aí para esquentar essa sexta-feira, 14 de agosto, hein? Daqui a pouco eu volto com as notícias do esporte e do Corpo de Bombeiros aqui no programa. E a Priscila Senna e o Gustavo Lima cantando no Show da Hora do Meio-Dia.
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4: Meio-dia e 19.
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1: Falamos do esporte ontem, Copa Libertadores da América, as oitavas de finais. Mirassol recebeu o LDU e empatou o jogo. Mirassol 1, LDU também 1. Rosário Central na Argentina contra o Corinthians e deu 0-0. O Coringão jogou com um homem a menos também, né? No segundo tempo ali e acabou empatando o jogo fora de casa. Próximo jogo será aqui no Brasil, em São Paulo, valendo vaga para as quartas de finais. Rosário Central 0, Corinthians também 0. Pela Sul-Americana ontem também, o Santos venceu o Macará por 2-1, com a presença do Neymar. O jogo foi na Vila Belmiro. O Vasco ficou só no 0, né, com o Olímpia do Paraguai. A partida foi aqui no Rio de Janeiro. Cienciano, meia dúzia, Botafogo do Rio, 1. Uma goleada, portanto. Bom, Brasileirão de Futebol, rodada 23ª, neste final de semana pela Série A. Jogo amanhã no sábado, 16h30, Maracanã, Fluminense e Palmeiras. Na Arena Baixada, Atlético Paranaense recebe o Bragantino, 18h30. Tem São Paulo e Curitiba em São Paulo, no Morumbis, 9h, também para amanhã. No Domingão, 11h, na Arena Condá, em Chapecó, Chapecoense e Bahia. O Vasco, no São Januário, contra o Santos, 16h, também no domingo. Tem Atlético Mineiro e Grêmio em Minas. O Mirassol enfrenta a equipe do Flamengo, 18h30. Também no domingo, ainda teremos Corinthians e Cruzeiro Neoquímica Arena, às 19h30. E na segunda-feira, fechando a rodada 23ª, tem Internacional no Beira-Rio contra o Remo, a partir das 20h. Lembrando que a liderança é do Palmeiras, ainda com 48 pontos. Flamengo em segundo com 42, terceiro o Atlético Paranaense com 40, e em quarto o Fluminense com 35. Lá embaixo estão Santos com 22, Vasco com 22, Remo 22 e a Chapecoense, a lanterna, com apenas 10 pontos. Informação do esporte para o Canal Aberto.
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1: Vamos fechando as informações da redação aqui da semaninha, hein? falando do trabalho dos bombeiros comunitários de Cleveland. Nas últimas 24 horas, nenhuma ocorrência foi registrada. Já estou aqui com a escala de serviço dos bombeiros para o final de semana, já começando hoje, hein? Já estão trabalhando os bombeiros, o Leandro e o Thiago. Amanhã, no sábado, é um trio. O Leandro, o Saldanha e o Jonathan. Aí fechando no domingo com a dupla, o Zago e o Edemar. Em caso de urgência, você vai direto no quartel dos bombeiros no bairro São Sebastião ou liga no 199 ou 193. SAMU é 192, Polícia Militar é 190. Denúncias contra abuso a crianças e adolescentes, diz que assim, 100. Repito, hoje plantão, Leandro e o Thiago para as próximas 24 horas.
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5: Meio-dia e 28. Tem Priscila Senna e o Gustavo Lima. Doce Mel. Boa tarde pra você. Daqui a pouco tem charadinha, hein?

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2: Meio-dia e 31.
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4: Oi, vem pra cá. É ritmo de festa. Vem pra cá, vem pra cá. Atenção, eu quero saber qual a lei que as crianças mais gostam. É isso mesmo. Qual a lei que as crianças mais gostam? Alguém se arrisca? Você? Daqui a pouquinho você fala em tempo.
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8: Meio de 35, hein? E hoje, só porque hoje é sexta, tem dois presentes pro acertador de hoje, o contemplado de hoje, tá? Então, o primeiro prêmio é do Super Dia Atacado, né? E eu tenho mais um presente para dar para você, que é um cartão para retirar uma feijoada, vale feijoada amanhã no CTG, que é uma promoção da Invernada Artística Mirim A do CTG, mas é para retirar porque não vai servir lá no CTG. Você tem que ir lá buscar com o cartão que você vai receber do programa e vai degustar com a família em casa. Então, feijoada com os acompanhamentos, tá? Você ganha um cartão de feijoada, uma porção aí que alimenta duas pessoas, que nós vamos dar de presente no programa. Então, cartão feijoada e também o prêmio do Super Dia pro ganhador de hoje da charadinha do Silvio. E o Diego e Vitor Hugo ficam cantando enquanto você responde: Moça pra casar.
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0: Essa moça é pra casar, São Paulo.
1: Essa é pra casar, viu?
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4: Mas vem pra cá, mas vem pra cá, mas tempo esgotado. Eu quero saber qual a lei que as crianças mais gostam. É a lei Tininho, lei Tininho. Mas não é possível, hein? É boa, muito boa, lei Tininho, lei Tininho, entendeu? É a lei que as crianças mais gostam. Podem aplaudir. Até a próxima, tchau.
5: Meio-dia e 40, meio-dia e 40. A maioria acertou que eu dei uma espiada aí, né? Mas a produção tá vendo agora quem acertou, vai para sorteio. E o ganhador ganha dois presentes hoje aqui do programa. Dois presentes. Um é do Super Dia Atacado para retirar lá no Super Dia. O outro é um cartão para almoçar uma feijoada amanhã. E que vai retirar lá no CTG, tem que retirar lá para degustar em casa, tá bom? Para duas pessoas, uma porção para duas pessoas, um cartão de feijoada de presente do programa e do Super Dia. Em seguidinho eu volto com o ouvinte premiado de hoje.
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2: Charada premiada. Confira os vencedores. E agora o grande ganhador de hoje, sexta-feira, que ganha dois presentes, como eu falei, né? A produção do programa está me passando aqui que foram 74 mensagens de WhatsApp, entre mensagens de texto e mensagens de áudio. 74. 54 acertaram e 20 erraram. Entre os 54 que acertaram, né, o leitininho, então está o grande vencedor. E o vencedor de hoje, aliás, a vencedora de hoje é a Gabriele Bueno. Alô, Gabriele Bueno, passa na portaria da Progresso, tem dois presentes para você. Um é do Super Dia, que você vai retirar no Super Dia, e o outro é um cartão para você almoçar uma gostosa feijoada amanhã, mas tem que buscar lá no CTG, tá bom? Amanhã, a partir do meio-dia, você pode retirar lá no CTG uma porção para duas pessoas. Nós estamos dando de presente aqui para Gabriele Bueno, a ganhadora de hoje do Show da Alegria.
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2: Tô ligado, mano. Meio de 45, 23 graus é a temperatura no centro, hein? Tem Jennifer Stefani e o João Nelório Texan.

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6: Quantos litros de água há nos oceanos? Na matemática das águas, os números são os seguintes. 71% da superfície do planeta Terra são ocupados por água. Deste percentual, 97% consistem em águas do mar, o que equivalem a pouco mais de 1,368 bilhões de quilômetros cúbicos. Entre os quatro oceanos que existem, o maior é o Pacífico, com 707,6 milhões de quilômetros cúbicos de água. Em seguida, vem o Atlântico, com 303,6 quilômetros cúbicos de água. Depois é a vez do Índico, com 291 milhões de quilômetros cúbicos d'água. O Antártico tem 28,8 milhões e o menor é o Ártico, com 17 milhões de quilômetros cúbicos de água.
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7: Meio-dia e 51 minutos, aqui você ouve e se instrui. É o Show da Alegria, trazendo a banda estúdio para sonorizar sua hora de almoço. E o Alessandro Turra, segura no beijo.

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14: Boa tarde. É uma tarde relativamente aproveitável, mas com aumento gradativo das nuvens. Leve o guarda-chuva porque ao longo do período a baixa pressão ainda deve organizar inúmeras instabilidades, portanto ainda tem previsão para ter pancadas. São pancadas mal distribuídas, mas elas ocorrem em muitas áreas aqui da nossa região. Portanto, novas pancadas, novos temporais podem voltar a acontecer, sim. Quanto mais em direção a essa tarde e noite, maior a chance, tá? Amanhã chove a qualquer momento, mas alternando com períodos de sol, então é um dia que tem um pouco de tudo. Numa área chove, numa área vizinha não acontece nada, a qualquer momento, tanto madrugada, manhã, tarde e noite, intercalando com períodos de tempo seco, e a temperatura ela sobe. Ao longo dessa sequência de domingo, segunda, terça, quarta, calorão, uma janela bom para a agricultura, tempo firme, temperatura alta, próximo acima dos 30 graus, calorão que nem dá para acreditar, assim, bem fora dos padrões aí para a época do ano. Peter Scheuer, meteorologista, com a previsão do tempo.
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3: Uma e dez.
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sonhos. O que fazemos quando dormimos? Pergunta muito comum e para a qual muitos de nós ainda não temos resposta. Há tantas teorias a respeito do sono e dos sonhos que até confundem as criaturas. Perguntado aos benfeitores espirituais em O Livro dos Espíritos sobre o assunto, estes responderam que o sonho é a lembrança do que o espírito viu durante o sono. O sono liberta parcialmente a alma do corpo, permitindo-lhe entrar em relação com o mundo dos espíritos. Através dos sonhos, poderemos visitar entes queridos já falecidos, ir a países distantes, entrar em contato com pessoas vivas. A alma, independente durante o sono, procura sempre seus interesses. Procura espíritos inferiores para atividades conjuntas ou vai em busca de conhecimento junto a espíritos elevados. Quando dorme o corpo, a alma mantém seu livre arbítrio, sua livre vontade. Mas por que nem sempre nos lembramos dos sonhos? Será porque não sonhamos? Sendo o corpo físico constituído de matéria grosseira, dificilmente conserva as impressões que o espírito recebeu. Em outras palavras, as vibrações do espírito parcialmente liberto pelo sono são distintas das vibrações do espírito revestido do corpo físico. Isso explica por que, muitas vezes, o sonho é lúcido, repleto de cores, sons, imagens, e quando acordamos, perdemos totalmente a lembrança. Ficamos apenas com as sensações no fundo da alma. O cérebro, que é o instrumento pelo qual a mente se expressa no corpo físico, é ainda muito grosseiro para registrar as impressões sutis que a mente liberta é capaz de registrar. É como se o cérebro não conseguisse decodificar as informações que o espírito captura durante o desprendimento pelo sono. Por esse motivo, é que alguns sonhos nos parecem truncados, sem nexo ou com grandes lacunas. É por isso também que misturamos coisas e fatos do dia a dia com outras que não dizem respeito ao nosso mundo físico. Existem pessoas que sonham com determinada situação, e essa situação se concretiza no decorrer dos dias. São os chamados sonhos premonitórios. O espírito antevê durante o sonho o que irá ocorrer no dia seguinte, nos próximos dias ou em futuro distante. Como disse alguém, nós morremos todas as noites através do sono. Quando, pelo processo da morte, se romperem em definitivo os laços que nos unem ao corpo, o espírito estará liberto. Você sabia que é no sonho que muitos gênios vão buscar inspiração para suas invenções? Isso explica por que é que uma ideia, não raro, surge em diversos pontos do planeta. E você sabia que durante o sono, homens perversos entram em contato com espíritos que ainda se comprazem no mal e buscam ideias para seus crimes? Dessa forma, antes de nos entregarmos ao sono, é conveniente que roguemos a Deus sua proteção, para que possamos ter sonhos instrutivos e saudáveis.

E assim chegamos ao final de mais um Momento Espírita, hoje sexta-feira, 14 de agosto de 2026, sempre num oferecimento da livraria mundoespírita.com.br.

Olá, gente boa! Chegou quem vocês queriam que chegasse. Volte Show com o Show da Tarde, diretamente da sua Rádio Progresso, 106,9 FM de Clevelândia, Paraná. O Boa Tarde da Volte Show, Boa Tarde do nosso DJ Show. Estamos aqui felizes da vida, né? 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
2: 1:49.
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0: 1h57.
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1: 2 horas.
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2: 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Cento e seis vírgula nove megahertz. 2:09.
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0: 2h22.
1: Ei, amigos ouvintes, daqui a pouquinho mais sucesso pra vocês com o Show da Tarde.

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6: 2:25.

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1: 2:37.
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Santo Inocêncio, vamos orar por ti. Defenda os fiéis das mentiras e injustiças, para impedir falsidades, mentiras, miséria, medos e dúvidas. Em nome do Pai, do Filho e do Espírito Santo. Amém. Tem misericórdia de mim, ó Deus, tem misericórdia de mim, porque minha alma confia em ti e à sombra das tuas asas me abrigo. Até que passem as calamidades, clamarei por ti, seguindo o teu exemplo, pois a tua misericórdia é grande até os céus e a tua verdade até as nuvens. Seja exaltado, ó Deus, sobre os céus e seja a tua glória sobre toda a terra. Amém. Em nome do Pai, do Filho e do Espírito Santo. Amém.

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1: Obrigado, Nossa Senhora Aparecida, pela saúde, pela luz e pela paz, e por me guiar pelos caminhos da vida, por este mundão de meu Deus. De alma, de coração, muito obrigado.

0: Sexta-feira, 14 de agosto de 2026. Após encontros com o presidente Lula, o presidente do Senado, Davi Alcolumbre, afirmou que encaminhou para análise das comissões da Casa a PEC que prevê o fim da escala 6x1, a PEC da Segurança Pública e o projeto de lei que estabelece um marco legal para minerais críticos e terras raras. Os projetos foram encaminhados à Comissão de Constituição e Justiça, onde tramitarão antes de uma eventual votação no plenário do Senado. O ministro Flávio Dino, do Supremo Tribunal Federal, levou ao plenário do STF o julgamento sobre o pagamento de 6 bilhões de reais de bancos a poupadores decorrentes de perdas inflacionárias em planos econômicos das décadas de 1980 e 1990. O prazo de validade do acordo vai até maio de 2027. O julgamento teve início hoje. A taxa de desocupação no segundo trimestre caiu em 3 unidades da Federação. Santa Catarina, Mato Grosso e Espírito Santo registraram os menores índices no período pesquisado pelo IBGE. Amapá, Bahia e Pernambuco apresentaram os níveis mais elevados. O Maranhão teve a maior taxa de informalidade, que chegou perto de 57%. Santa Catarina, a menor, 25%. Luigi Mangione, acusado de matar o CEO da United Healthcare, Brian Thompson, admitiu ter atirado contra ele. A declaração ocorreu durante sessão judicial em um tribunal de Nova York, nos Estados Unidos. Mangione também se declarou culpado da acusação de ter perseguido o CEO, um dos crimes pelos quais ele é acusado. Diante da confissão, os juízes torceram que a sentença do criminoso será lida no dia 18 de dezembro. A Procuradoria de Nova York afirmou que vai pedir a prisão perpétua dele. No horário de Brasília, 13h04.
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5: Três e sete.
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8: Hora certinha para você, agora são 15h09. 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

0: É o som do Eli Richie. É o cara aí do Menina Veneno, né? Essa música Casa Nova foi muito rodada, muitas pedidas, né? Nos anos 80, 90, né? E ela, com ela a gente está começando, então, o Pistanejo de hoje. Sexta-feira, sextou, 14 de agosto de 2026, chegando pertinho aí da metade do mês de agosto. Agosto está indo em embalo também, né? Bom, temperatura neste momento 20 graus. O tempo está assim, ameaçador, né? O tempo 20 graus no momento, aqui no centro da cidade de Cleolândia. Um abraço para todo mundo. Aqui comigo com a Cátia. Daqui a pouco a gente vai dar aquele girão legal na área esportiva, né? Futebol sul-americana, Libertadores, Brasileirão, Série A, Série B, final de semana, futsal, e aí vai, né? Quantos eventos programados para acontecer. Tudo isso passado a detalhes para você nessa primeira hora aqui do Pistaneja, tá bom? Um abraço para quem tem aniversário hoje, dia 14 de agosto, para quem vai estar amanhã, dia 15, para quem vai estar domingo também, dia 16 de aniversário, parabéns. Tudo de bom para vocês aí. Vai se ligando, 991-1383-86, 991-257176. 3 e 18.
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4: É o Pistaneja no seu rádio. Onde você estiver, um abraço para todo mundo. Uma super sexta-feira. Tempo assim, né? Meio a fim de chover, a água vai cair, vai acontecer, né? Pois é, e a gente vai que vai com você onde você estiver. Olha, rapaziada dos veteranos do futebol de Clevelândia, tem compromisso agendado para amanhã, no sabadão. A equipe da Associação Massa de Clevelândia estará jogando diante do elenco de veteranos de Toledo, lá no oeste do Paraná. Eles estarão aqui, né? A equipe da ABB de Toledo, os veteranos, vão estar aqui em Clevelândia jogando contra... em Clevelândia não, vão estar em Mariópolis jogando contra os clevelandenses. A MC domingo, né? É domingo o jogo, não é amanhã não. É domingão o jogo, pela manhã, lá no Estádio Municipal de Mariópolis. Então, é domingo, 10 da manhã, quem quiser assistir pode assistir, lá no Estádio Municipal de Mariópolis. O estádio está recebendo reformas por lá, está bonitão o estádio lá de Mariópolis, hein? Para quem não conhece, para quem conhece, é um gramado muito bom, e o pessoal está trabalhando lá com vestiários e tudo mais, né? Está muito legal lá o estádio de Mariópolis. E a equipe da MC, mais uma vez, estará jogando por lá, contra a ótima equipe da ABB da cidade de Toledo. Vão estar de manhã, e depois o pessoal estará realizando um almoço de confraternização, reunindo todos os participantes desse compromisso amistoso. Isso é domingo. Amanhã, no sábado, a equipe de Clevelândia também estará jogando, o Tabu Masters estará jogando contra o elenco catarinense de São Domingos. A partida vai ser onde? Lá em São Domingos. Amanhã, 3:30 da tarde, Tabu e São Domingo Masters, acontecendo no dia de amanhã, domingão. Campeonato Paranaense de Futsal na Série Ouro. Teremos movimentação neste final de semana. Hoje, já sexta-feira, já tem jogos agendados. Já tem jogos agendados. Hoje é a 12ª rodada. Paraná Clube e Itaipulândia jogam hoje em Curitiba, em São José dos Pinhais, a partir das 20 horas. Jogam também hoje à noite São Miguel do Iguaçu e Chopinzinho, às 8 da noite. Palmas enfrenta a equipe Mufatão de Cascavel. Palmas e Cascavel hoje em Palmas, a partir das 20:15. Amanhã, no sabadão, tem Campo Mourão e o Morama, 5 da tarde. O Ampere recebe o elenco também de Itaipulândia. Amanhã tem Dois Vizinhos e Guarapuava, amanhã às 8 da noite. E também para amanhã, a equipe do Marreco do Futsal joga com o Pato. É o clássico das penas que a gente conhece aqui no Sudoeste, né? Marreco do Beltrão e o Pato Futsal em Francisco Beltrão, no estádio Arrudão, no sábado amanhã, a partir das 20:15. Quem que está liderando aí a Série Ouro? Quem que está liderando? É o Pato, né? O Pato Futsal lidera com 28 pontos. Em segundo vem o Campo Mourão com 22. Em terceiro, o Marreco do Beltrão com 21. Em quarto, vem a equipe de Dois Vizinhos com 18. O Moarama também soma 18 pontos conquistados. Agora tem boa música para você ligado aqui na sua 106.9.

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6: É legal, tá ouvindo, tá curtindo com a gente o Pistaneja. A chuva chove lá fora, né? A chuva vem, né? Ela vem, vai, é desse jeito aí. Pois é, sexta-feira boa para todo mundo, dia 14 de agosto. Um abraço para você ligado aqui pertinho da gente, na Coronel Manuel Ferrabello, você que está no interior do município, aonde mais, na região toda, né? E aí, ultrapassando fronteiras em qualquer lugar do Brasil, do mundo, pela net, na rdprogresso.com.br, nossa rádio web, na sua 106.9, Progresso FM, com você sempre, mais de 40 anos, a Progresso está contigo aí, né? E vamos em frente. Bom, futebol então, série B primeiro, né? Jogos marcados para acontecer. Lembrando que ontem tivemos de destaque aí o jogo pela Copa Libertadores da América, que já é a sua fase... das oitavas de final já, né? A equipe do Coringão, Corinthians, enfrentou a ótima equipe do Cerro Porteño do Paraguai, da Argentina, lá na Argentina ontem, com o Di Maria e companhia, hein? É o campeão mundial Di Maria, parceiraço aí do Messi, na penúltima Copa do Mundo, né? Di Maria foi campeão mundial, mas continua jogando, está com 38 anos de idade, Di Maria. E faz parte da equipe do Rosário Central, lá da Argentina. Mas o Di Maria é aquele cara que tem que estar junto com os craques, né? Ontem não foi muito bem. Ainda bem, né? Ainda bem que não foi muito bem, porque aí o Coringão segurou o empate 0-0, mesmo com um homem a menos do Corinthians. O jogador do Corinthians foi expulso. Acabou jogando no segundo tempo com o homem mesmo, mas segurou 0-0, bom resultado fora de casa na Argentina, porque o próximo jogo vai ser aqui no Brasil, na Neoquímica, e vale vaga para as quartas de finais. Então, Rosário Central da Argentina 0, Corinthians 0 ontem, ficou um resultado muito bom para o Coringão, né? Mirassol e LDU também empataram, hein? Ficaram no 1-1. Santos venceu com o Neymar jogando, mais uma vez Neymar fez a diferença, é como eu falo sempre, o Neymar seria como se fosse o Messi para a Argentina, tem que jogar com o cara, deixar que ele prepara tudo. E com duas assistências do Neymar, dois gols. Santos 2, Macará 0. O Santos venceu na Vila Belmiro pela Sul-Americana. Vasco ficou no 0 com o Olímpia. E o Cienciano goleou o Botafogo do Rio por 6-1. 6-1. O Cienciano frente ao Botafogo. Bom, Brasileirão da Série B, então. Teremos amanhã... Inclusive tem jogo hoje, né? Tem três jogos hoje pela Série B. Joga às 19h30, Ponte Preta e Náutico, São Bernardo e Brusque, Sport Recife e Londrina às 20h30. Amanhã se enfrenta o Atlético Goianiense, Vila Nova, Criciúma e Goiás para amanhã, Juventude e Fortaleza. No domingo, às 11 da manhã, Operário Ponta Grossa e Avaí em Ponta Grossa. Importante uma vitória da equipe do Operário, porque o Operário é quarto colocado, né? Vai jogar contra a equipe do Avaí, que precisa de pontos. A equipe do Avaí que está lá na zona de rebaixamento. Então é importante uma vitória em casa para a equipe do Operário no domingo de manhã. O América pega o Atlético domingo também às 18h30 e o CRB Novo Horizontino domingo às 18h30. A liderança da Série B é do Criciúma com 40 pontos. Segundo, Juventude com 38. Terceiro, Fortaleza com 35. Quarto, Operário com 35. Em quinto, Vila Nova com 34. Em sexto, Novo Horizontino com 33. São os seis primeiros colocados. Agora vamos para a Série A do Brasileirão. 23ª rodada. Amanhã, sabadão, tem às 4h30, Maracanã, Fluminense e Palmeiras. Que jogo, hein? Flu e Palmeiras. O Atlético Paranaense recebe em Curitiba o Bragantino, 18h30. Tem ainda São Paulo e Curitiba, em São Paulo, no Morumbi, 21 horas para amanhã. No domingo, às 11 da manhã, se enfrentam um Chapecoense e Bahia, em Chapecó. 4 da tarde, tem Vasco e Santos, tem Atlético Mineiro e Grêmio, lá em Belo Horizonte, 4 da tarde, no domingão. Mirassol e Flamengo, 18h30. Vitória e Botafogo. Corinthians recebe, domingo, às 19h30, o Cruzeiro, na Neoquímica. E fechando a rodada, na segunda-feira, tem Internacional e Remo, Beira-Rio, a partir das 8 da noite. Liderança do Palmeiras, 48. Flamengo vem segundo, com 42. O Flamengo tem um jogo a menos. Atlético Paranaense, terceiro, com 40. Em quarto, Fluminense, com 35. Lá embaixo estão Santos, 22. Vasco, com 22. Remo, 22. Está todo meio embolado aqui. Remo, 22. E a Chapecoense, que é a lanterninha, né? A Chape, com apenas 10 pontos conquistados. O Viveiros, atacante da equipe do Atlético Paranaense, é o artilheiro com 14 gols. Em segundo está o Pedro do Flamengo com 12 gols. O Carlos Vinícius do Grêmio está com 10. Está em terceiro aí na briga pela arma.

0: agora faltou 2,5 para as costas, vai fechando a primeira hora do programa por aqui, né? Mas tem muito programa para frente, claro que tem, né? Até às 18h, segue o Pistaneja. 18h tem a oração da Ave Maria dessa sexta-feira, depois Mauro Fernando com Postal de Crença. Aproveite aí a sexta-feira, o sabadão, o domingão, final de semana, de boa aí, na paz, né? Na saúde. A gente se fala na segunda, a partir das 3h, aqui no comecinho do Pistaneja da sua 106.9.
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Sexta-feira, 14 de agosto de 2026. A Polícia Federal apontou a existência de comunicações reiteradas entre o senador Everton Rocha e o ministro do Superior Tribunal de Justiça, Humberto Martins. As conversas ocorreram durante um período em que o magistrado relatou uma investigação relacionada a um homicídio em São Luís. A suspeita da PF é de que houve tentativa de interferência do senador nesse inquérito que investiga se o homicídio está ligado a uma suposta cobrança de propina por Daniel Brandão, atual presidente do Tribunal de Contas do Estado do Maranhão. O candidato do PL à presidência da República, Flávio Bolsonaro, declarou R$8.200.000 em bens à Justiça Eleitoral. O valor subiu 370% na comparação com a eleição de 2018, quando o filho do ex-presidente Jair Bolsonaro foi eleito senador. A alta do patrimônio de Flávio decorre da inclusão de uma casa em Brasília, avaliada em R$6.200.000. O presidente do PSD, candidato a vice na chapa de Ronaldo Caiado ao Planalto, Gilberto Kassab, afirmou que o Centrão, apesar de declarar neutralidade, está com o presidente Lula do PT na eleição. Ele também disse que a possibilidade de o candidato Flávio Bolsonaro do PL vencer o pleito é zero. Na avaliação de Kassab, o filho do ex-presidente Jair Bolsonaro deve sofrer desgastes depois do começo oficial da campanha. Os Estados Unidos receberam alertas de Israel ao longo do ano passado de que o Irã pretendia assassinar o presidente Donald Trump, segundo a agência de notícias Reuters. Os planos incluíam o recrutamento de um atirador de elite ou alguém que fizesse um ataque com faca em algum grande evento público. As informações começaram a ser enviadas à Casa Branca em junho do ano passado e se intensificaram antes da decisão do republicano entrar em guerra com o Teherã em fevereiro. No horário de Brasília, 4:04.

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2: Quatro e seis.
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5: As luzes da pista estão acesas, o som ajustado e a festa vai começar. A energia que não tem fim, porque você está no programa que acelera o coração sertanejo. Chegaram os grandes sucessos do sertanejo, apresentando-se sequencialmente na pista mais adorada do Brasil. Da balada romântica ao som festivo, cada canção ressoa com sentimentos e lembranças. Aqui na pista a gente vive tudo. Cantamos, dançamos, sofremos e nos alegramos juntos. O sertanejo representa isso. Paixão, amizade, encontros e celebrações é a trilha que embala nossa vida. Eu, Paulinho Marcel, te convoco para esta viagem musical inesquecível. Está no ar o Pistaneja, celebrando as melhores músicas sertanejas da nossa amada pista brasileira. Apenas o melhor para dar início e animar as pistas.

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0: vamos encerrar o primeiro segmento da nossa festa sertaneja. E tem muito mais por vir. Em breve, mais sucessos vão agitar o Pistaneja, a pista mais querida do Brasil.
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0: Amiga, os acessórios são itens indispensáveis em qualquer época do ano. Mas agora a grande ordem da moda é brilhar ao máximo. Então prepare-se para ver combinações incríveis, cheias de pedrarias, correntes ao estilo rock, elementos luminosos que destacam o visual. As clássicas pérolas também marcam presença, garantindo um toque todo autêntico, moderno e super chique para a sua produção. Então ilumine o seu visual para o final de semana e arrase, minha linda, por onde você passar.
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0: Os carros elétricos já chegaram com tudo. Representam 21% de todos os emplacamentos no Brasil até o sétimo mês deste ano. O motor elétrico aproveita entre 87% e 91% da energia, bem diferente do motor a gasolina, que aproveita só entre 16% e 25%. No papo de quem tá pensando em comprar, uma das maiores dúvidas é o quê? Claro, a bateria. Mas um estudo com cerca de 15 mil veículos mostrou que apenas 2,5% precisaram trocar a bateria por defeito, sendo menos de 0,5% nos fabricados a partir de 2016. Para quem acha que falta ponto de recarga no Brasil, esquece esse mito, viu? A rede saiu de 350 postos em 2019 para mais de 25 mil conectores espalhados pelo país. Outra novidade boa é que veículos elétricos têm zero emissão de escapamento e mantêm pegada de carbono inferior à dos carros a gasolina, mesmo considerando a energia usada no carregamento. Modelos como Chevrolet Blazer EV, Volvo EX90 e BMW iX3 já oferecem autonomia de até 570 quilômetros. Então, cadê a história de ficar parado no meio do caminho, hein? E em caso de acidente, pode ficar tranquilo, viu? Os elétricos têm desligamento automático do sistema de alta voltagem em situações de colisão.
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5: O intervalo acabou e a celebração não tem fim. A pista permanece aberta, a música continua tocando e o ritmo sertanejo está de volta com força total. A pausa acabou. Prepare-se para dançar, cantar e se perder no ritmo, pois a pistaneja retorna em grande estilo. Os sucessos não deixam a pista descansar. Cada bloco musical levanta ainda mais o clima. Os hits mais queridos estão tocando agora na pista predileta do Brasil. A moda para os amantes, hits para os dançarinos e refrões para todo mundo saber de cor. Esse é o ambiente do Pistaneja. Suba o volume, traga o pessoal e siga comigo nessa aventura musical que ainda não acabou. Toda melodia oferece uma emoção diferente. Olá, sou Paulinho Marcial e retorno com as melhores músicas para fazer a nossa pista sacudir. Continuamos nessa celebração sertaneja porque a Pistaneja já começou.

0: primeiro bloco iniciado e já sentimos a vibração elevada. Não tire o olho, porque cada volta intensifica o calor na pista. Sou Paulinho Maciel, permaneço com vocês aqui no Pistaneja. É sertanejo que não acaba mais aqui na pista.
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2: 4:30.
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6: Uma disputa por um ponto de pesca de lagostas na costa da Flórida, nos Estados Unidos, terminou em um caso de polícia e acusação de tentativa de homicídio. Revoltado por ver outros pescadores em seu ponto favorito, Michael Joseph Simpson, de 51 anos, jogou o barco para cima da embarcação rival e ameaçou cortar o ar do jovem Hunter Coffer, de 18 anos, que estava submerso. Sem hesitar, Michael pulou no mar e desligou intencionalmente o sistema de oxigênio de superfície. O operador do barco correu para resgatar o rapaz, que emergiu desorientado e sufocado, mas sobreviveu sem ferimentos graves. O agressor fugiu do local logo após o crime, mas acabou se entregando à polícia dias depois. O que era para ser apenas uma pescaria acabou virando uma grave batalha judicial nos tribunais americanos.
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6: E tá chegando uma edição fresquinha do Mundo Pop no seu rádio nesta sexta-feira, 14.

0: conquistou mais um feito gigante em sua carreira. Seu novo álbum, Petal, estreou direto no topo da Billboard 200, garantindo o 7º disco da cantora em primeiro lugar nos Estados Unidos. O projeto bateu recordes pessoais ao alcançar 250 mil unidades na primeira semana. Seu melhor resultado em vendas puras em mais de 10 anos e a maior estreia da cantora na década de 2020. Com essa conquista, Ariana iguala marcas de nomes lendários como Janet Jackson e Lady Gaga, entre as mulheres solo com mais álbuns no topo da parada norte-americana. Para celebrar o domínio total das vendas e no streaming, a artista usou as redes sociais para mandar um recado carinhoso e agradecer aos fãs pelo apoio incondicional.
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3: 4:52.
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5: O tempo voou no intervalo e já estamos na pista pronta, mais uma após a outra. Música sertaneja desfilam, enchendo o ambiente de emoção, dançando as histórias familiares. São os corações acelerados, a multidão cantando em alto e bom som. Tudo isso porque o pistaneja, ninguém consegue ficar parado. Eu sou Paulinho Maciel e continuo aqui animando essa festa com todos vocês. Vem aí, outro segmento do Pistaneja, porque o ritmo sertanejo é sem parar. Segura que lá vem nós.
2: Oh.

0: A melodia marcou o ritmo, os sons fluíram e a celebração está apenas começando. Porém, chegou a hora de um breve respiro, só para recolocar as energias no lugar. Aqui é o Paulinho Maciel, daqui a pouco retorno com os melhores hits na pista. A pista que todo o Brasil adora.
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3: Cinco e sete. 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
4: De volta aqui com o Flash Star, eu sou Priscila Peri, tudo que tá rolando na vida das celebridades. Gente, ouçam só essa história de virada. O ator Thiago Fragoso, aquele que vocês conhecem de novelas como Profeta e Amor à Vida da TV Globo, resolveu dar uma repaginada total na saúde. Com 44 anos, ele perdeu nada menos que 10 quilos e contou que tudo começou quando passou a pensar na velhice. O próprio Thiago admitiu que sempre teve dificuldade com alimentação e sono, mas que exercício físico nunca foi um problema para ele. E olha o resultado, ele parou de tomar remédio para pressão, controlou glicose e ainda deu de cara com as pistas de corrida, completando 2 meias maratonas do ano passado. Longe das novelas desde 2021, ele está agora em cartaz no teatro com o espetáculo Dois de Nós, ao lado de Antônio Fagundes, Cristiane Torlone e Alexandra Martins. Que inspiração, hein? Esse foi o seu Flash Star. Beijos e até.
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0: Então, meus amigos, compartilhar os rituais de beleza em casal aumenta a cumplicidade, sabia? É, mas usar os mesmos cosméticos pode não ser uma boa ideia, viu, meninas? Não é bom, não. A pele e os cabelos de homens e mulheres possuem necessidades biológicas completamente diferentes no dia a dia. O uso de produtos inadequados pode acabar resultando em fios ressecados, oleosidade excessiva e até o surgimento indesejado de acne. Então respeite as características do seu corpo, aproveite o final de semana e, claro, né, com muito amor.
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2: O intervalo finalizado. E agora é hora de voltar com o sertanejo apaixonado na pista. As tendências seguem o seu desfile. E a galera continua entoando as canções. Cada melodia traz uma nova sensação. Com vocês, Paulinho Maciel, celebrando sem parar aqui no Pistaneja. A queridinha do Brasil.

0: Solimões.
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2: Rafa, conta a verdade agora.

0: festa incendiou. As canções sertanejas encantaram e o bloco foi de tirar o fôlego. Entretanto, chegou uma hora de dar um descanso rápido. O próximo bloco está chegando com tudo, cheio de ritmo para você cantar junto e dançar muito. Eu sou Paulinho Maciel. Não saiam daí, logo mais tem muito mais emoção na Pistaneja, a pista mais amada do Brasil.
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3: 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A sueca Eva Byrat, de 70 anos, impressionou as redes sociais ao revelar sua rotina extrema. Ela consome 5,6 quilos de carne por semana e mantém uma dieta 100% carnívora, sem nenhum vegetal. Moradora de Gotemburgo e ex-competidora de fisiculturismo, a aposentada devora cerca de 800 gramas de produtos animais por dia, faz musculação, sauna e banhos de água fria. Livre de remédios, Eva já superou um câncer de cólon aos 61 anos e ignora os padrões para a sua idade, levando até os netos para a academia. Apesar de sentir a perda natural de força do tempo, ela defende que o segredo é a constância e que a maioria das pessoas envelhece fraca por falta de treino e boa nutrição. Sem pretensão de parar, a vovó Maromba prova que a disciplina não tem idade e segue firme na missão de ser a versão mais forte e saudável de si mesma.
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4: 5:29.
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3: Como o tempo passa rápido, pista sertaneja está armado novamente, esperando pelos maiores. São emoções intermináveis, o estilo que cativa, o refrão que todos cantam, porque a pista mais querida do Brasil nunca descansa. Com vocês, Paulinho Maciel. Seguimos a nossa festa sertaneja. Vamos para outro bloco da Pistaneja, sua pista preferida de músicas sertanejas no rádio.

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0: temperatura subiu na pista. Os hits continuam e o sentimento já envolveu a todos. E agora, um breve intervalo para revitalizar as nossas forças. Continue conosco. Logo mais, a Pista Neja traz mais sucessos para você. A pista que o Brasil inteiro ama.
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3: 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Um domingo tranquilo na região de Kislyar, no Daguestão, na Rússia, virou cena de um filme de terror, quando uma nuvem gigantesca com milhões de gafanhotos cobriu o céu e assustou os moradores. A praga apocalíptica fez o público correr desesperado para se esconder dentro de carros e prédios. Apesar do pânico gerado em vídeos que viralizaram, os insetos não atacam humanos. No entanto, a ameaça é real para o campo. Capazes de voar até 150 km por dia, esses devoradores de plantações colocam em risco a segurança alimentar da região. O Ministério da Agricultura local precisou intervir às pressas com medidas de controle para conter o avanço dos insetos e evitar que o ataque de pragas destruísse a produção agrícola local.
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3: E o intervalo se encerra aqui. Chegamos na reta final de nossa grande festa sertaneja. Os grandes sucessos não param de chegar. E você sabe que espetacular nos espera no... E você sabe que o espetacular nos espera no final. Cada nota musical carrega um valor inestimável. Cada refrão ecoa com maior intensidade, pois celebramos o encerramento de nossa festa sertaneja. E você continua conosco cantando, se emocionando, parte da pista mais querida do Brasil. E agora chegou o momento de ouvir as faixas mais esperadas que fecham nossa edição com maestria. Eu sou Paulinho Maciel e peço que fique comigo até o final, pois vamos iniciar o último segmento da Pistaneja. Uma celebração sertaneja sem parar.

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0: vocalista de hoje foi memorável. A emoção desfilou em cada faixa musical, com refrões entoados coletivamente. E o espírito sertanejo enchendo o espaço. Meus agradecimentos a vocês que focalizaram melodias, que se entregaram à dança e exultaram de onde estão. Pois sem vocês, a nossa pista perderia o brilho.
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5: Passa a apresentar neste momento a oração do Ângelus,

0: agora nas casas que acompanham conosco este momento de oração, sintamos-nos como uma única grande família. E nos dirigamos a Maria para que guarde a nossas famílias, faça delas lares de fé e de amor, onde se sinta a presença do seu Filho Jesus. O anjo do Senhor anunciou Maria.
1: E ela concebeu do Espírito Santo.
0: Ave Maria, cheia de graça, o Senhor é convosco. Bendita sois vós entre as mulheres. Bendito é o fruto do vosso ventre, Jesus.
1: Santa Maria, Mãe de Deus, rogai por nós, pecadores, agora e na hora de nossa morte. Amém.
0: Eis aqui a serva do Senhor.
1: Faça-se em mim segundo a vossa palavra.
0: Ave Maria, cheia de graça, o Senhor é convosco. Bendita sois vós entre as mulheres. E bendito é o fruto do vosso ventre, Jesus.
1: Santa Maria, Mãe de Deus, rogai por nós, pecadores, agora e na hora de nossa morte. Amém.
0: E o Verbo se fez carne.
1: E habitou entre nós.
0: Ave Maria, cheia de graça, o Senhor é convosco.
1: Bendita sois vós entre as mulheres. E bendito é o fruto do vosso ventre, Jesus. Santa Maria, Mãe de Deus, rogai por nós, pecadores, agora e na hora de nossa morte. Amém.
0: Rogai por nós, Santa Mãe de Deus,
1: para que sejamos dignos da promessa de Cristo. Amém.
0: Oremos. Infunde, Senhor, em nossos corações a vossa graça. Vos suplicamos, a fim de que, conhecendo a anunciação do anjo e a encarnação de Jesus Cristo, vosso Filho, pelos merecimentos de sua paixão e morte, cheguemos à glória da ressurreição. Pelo mesmo Cristo, Senhor nosso.
1: Amém.
0: Glória ao Pai, ao Filho e ao Espírito Santo.
1: Como era no princípio, agora e sempre. Amém.
0: Dá-lhe, Senhor, o descanso eterno. Descansem em paz. Abençoe-vos, Deus onipotente, Pai e Filho e Espírito Santo.
1: Amém.
2: Se encerra neste momento a oração do Ângelus.
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4: 6:08.
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Parada, postais da querência, se apresentando aos senhores, chucro e poético, como a flor do pago, trazemos para cantar o Pedro Hortaça e o timbre de galo, garotos de ouro, bica meu galo e o Paulo Costa, galo de rinha, boa noite, gaúchos e gaúchas de todas as querências.

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Postais da Querência, um programa de música nativista e regionalista no seu rádio. 18:33 pelo horário de Brasília. 16 graus é a temperatura, o tempo é instável em Clevelândia nesta noite de sexta-feira, 14 de agosto de 2026. A música gaúcha continua desfilando no seu rádio, agora com João Luiz Correia cantando Meio Touro e Meio Galo. Eu repito, Meio Touro e Meio Galo. José Araújo, Pendenca de Galo, e Pedro Hortaça, o Galo Missioneiro.

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7: Amanhã chove a qualquer momento, mas alternando com períodos de sol, então é um dia que tem um pouco de tudo. Numa área chove, numa área vizinha não acontece nada. A qualquer momento, tanto madrugada, manhã, tarde e noite, intercalando com períodos de tempo seco, e a temperatura ela sobe. Ao longo dessa sequência de domingo, segunda, terça, quarta, calorão. Uma janela bom para a agricultura, tempo firme, temperatura alta, próximo acima dos 30 graus. Calorão que nem dá para acreditar, assim, bem fora dos padrões aí para a época do ano. Peter Scheuer, meteorologista, com a previsão do tempo.
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10: Olá, amigos, quem fala é Edson Dutra, gaiteiro e cantor dos Serranos. Esse é o programa Postais da Querência, aqui pela Progresso FM. No comando, meu colega e amigo Mauro Fernando. Agora ele vai rodar uma moda gaúcha bem caprichada pra vocês. 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
1: Em Brasília, 19 horas.
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2: Olá, boa noite.
1: Boa noite para você que nos acompanha em todo o país.
2: Sexta-feira, 14 de agosto de 2026.
1: Vamos ao destaque do dia.
2: Vícios em apostas.
1: 1.200.000 brasileiros decidiram bloquear o próprio acesso às plataformas.
2: E mais de 800 mil pessoas estão impedidas de apostar em bets por participarem de renegociação de dívidas. Dilson Santa Fé.
3: Desse total, aproximadamente 794.200 estão relacionadas à modalidade voltada a inadimplentes.
1: A regulação da publicidade para bets foi tema da entrevista de hoje.
2: Ricardo Morishita, da Secretaria Nacional de Defesa do Consumidor, faz um alerta para quem gosta de jogar.
4: Jogar faz você perder dinheiro. Você perde. A regra é perder.
1: E hoje vamos fazer um passeio por patrimônios históricos brasileiros.
2: O Brasil possui 26 locais com esse título mundial da Unesco.
1: Pela voz de quem vive no local, conheceremos mais sobre três cidades tombadas.
5: Sou nascido aqui em Ouro Preto, sempre fui apaixonado pela história, sempre ficava encantado, né, com aquele centro histórico ali, parecia a cidade que a gente vê naqueles filmes europeus.
6: São Miguel das Missões, que esse ano estamos comemorando 400 anos da história das Missões.
7: E as pessoas só conhecem a cidade de Olinda pelo carnaval, mas muita coisa em Olinda aconteceu primeiramente.
2: Hoje na apresentação da Voz do Brasil, Luciano Seixas e eu, Mariana Jungmann.
1: E acompanhe a gente ao vivo, acesse radiogov.ebc.com.br ou o canal Gov na sua TV aberta.
2: O governo brasileiro abriu processo para avaliar a adoção de medidas de reciprocidade em resposta às tarifas impostas pelos Estados Unidos.
1: A análise tem como base a Lei da Reciprocidade Econômica, que permite ao Brasil adotar medidas para responder a ações comerciais consideradas prejudiciais ao país.
2: O Ministério das Relações Exteriores também informou a solicitação de consultas diplomáticas com o objetivo de buscar uma solução por meio do diálogo.
1: Enquanto isso, o governo brasileiro seguirá defendendo o multilateralismo e buscando novos mercados para os produtos brasileiros.
2: Uma resolução do Ministério de Minas e Energia define diretrizes para o combate a fraudes e adulterações no mercado de combustíveis e de derivados de petróleo.
1: A norma também apresenta medidas para o fortalecimento da fiscalização pela Agência Nacional do Petróleo, Gás Natural e Biocombustíveis, ANP.
8: O objetivo da norma é fortalecer a fiscalização do mercado de combustíveis. Elaborada pelo Conselho Nacional de Política Energética, o documento estabelece a atuação da Agência Nacional do Petróleo, Gás Natural e Biocombustíveis nas ações preventivas de fiscalização dos agentes regulados, nas atividades de produção, importação, distribuição e revenda varejista de combustíveis e derivados de petróleo. Assim, a ANP poderá fazer a identificação antecipada de falhas e a adoção de medidas corretivas para manter o adequado funcionamento dos equipamentos, contribuindo para o aumento da confiabilidade e segurança operacional. A norma determina ainda um maior intercâmbio de informações eletrônicas com institutos de defesa do consumidor, ministérios públicos, polícias civil e federal e Inmetro. Caberá também à ANP combater as fraudes no setor, com atenção especial para matérias-primas, tipos de petróleo utilizados, os derivados e biocombustíveis produzidos, atestando anualmente que a produção está adequada ao processo produtivo, garantindo uma maior confiabilidade aos consumidores. Nazi Brum para a Voz do Brasil.
2: Quem negociou dívidas de cartão ou de contrato com o FIES não pode realizar apostas nas chamadas bets.
1: De acordo com o Ministério da Fazenda, cerca de 800 mil pessoas estão impedidas por conta das renegociações.
2: A restrição também abrange beneficiários de programas sociais e aqueles que decidiram aderir à plataforma de autoexclusão.
3: Mais de 800 mil pessoas que renegociaram dívidas estão impedidas de apostar em plataformas autorizadas pela Secretaria de Prêmios e Apostas, a SPA. Desse total, aproximadamente 794.200 estão relacionadas à modalidade voltada a inadimplentes e 33.120 ao Fundo de Financiamento Estudantil, o FIES. Também há bloqueios para beneficiários do Bolsa Família e do Benefício de Prestação Continuada, o BPC. Segundo o Ministério da Fazenda, essas restrições seguem uma decisão do Supremo Tribunal Federal, o STF. Outra opção é a plataforma centralizada de autoexclusão, que permite solicitar o bloqueio de acesso às plataformas autorizadas. Já foram registrados mais de 1.200.000 pedidos. A plataforma também oferece cursos gratuitos sobre aspectos comportamentais e financeiros relacionados às apostas. Ainda um autoteste de saúde mental, com informações sobre riscos associados a apostas e pontos de atendimento no Sistema Único de Saúde, o SUS. Para obter mais informações e entrar na plataforma de autoexclusão, acesse gov.br/fazenda. Dilson Santa Fé, para a Voz do Brasil.
1: Pois é, e o vício em apostas, especialmente entre os consumidores que utilizam casas ilegais, vem preocupando os órgãos de controle do governo federal.
2: Para reduzir os prejuízos, uma portaria regulou as publicidades das casas de apostas, as chamadas bets.
1: Entre os órgãos envolvidos na regulação e fiscalização dessas propagandas está a Senacom, a Secretaria Nacional de Defesa do Consumidor.
2: E esta semana o tema foi discutido em oficina promovida pela Secretaria com PROCONs de todo o país.
1: Hoje nós conversamos mais cedo sobre o assunto com o secretário da Senacom, Ricardo Morishita. Acompanhe.
2: Secretário Ricardo Morishita, bem-vindo à Voz do Brasil. Prazer ter o senhor com a gente. Bom, secretário, essa semana a Senacom promoveu duas oficinas voltadas para as entidades do Sistema Nacional de Defesa do Consumidor, né? Uma delas reuniu os PROCONs de todo o Brasil para tratar de crédito ao consumidor, fiscalização e combate ao endividamento. Queria que o senhor falasse para a gente, então, o que foi abordado e como os PROCONs podem ajudar nesses problemas das famílias.
9: Muito bom. Olha, esse é um tema que tem preocupado todos os consumidores, o endividamento. Ele é um tema muito relevante. A primeira medida é trocar informações. A segunda é trabalhar na prevenção, combater tudo aquilo que pode ser combatido preventivamente. E depois verificar os efeitos para que na reparação, na negociação da dívida do consumidor, a gente consiga dar sempre a melhor proteção.
1: Tem uma outra oficina, que a Mariana falou de duas, né? Que seria a capacitação desses órgãos de defesa do consumidor em relação às bets, né? As apostas de cota fixa, chamadas bets, que hoje é um problema nacional, né? Se não mundial. O que foi abordado nessa capacitação, secretário?
9: Olha, basicamente a gente estava bastante preocupado com a questão da publicidade. Essa oficina, ela reuniu, eu acho que isso é importante a gente comentar, os três grandes setores públicos, a área pública que tem poder de fiscalizar e ajuizar ações. Então, nós tivemos lideranças dos PROCONs, das cinco regiões do país, nós tivemos promotores que estão trabalhando com esse tema e também a Defensoria Pública, porque a tutela, a proteção e o acesso dos consumidores carentes individualmente, você tem a Defensoria trabalhando. E os três juntos, além de trocar informações, a gente pôde olhar, sobretudo, para como isso chega para o nosso consumidor. E o foco é sempre o combate à ilegalidade, o combate daquelas que são legalizadas, mas estão cometendo abusos, e o foco é sempre você ajudar nesse mecanismo de prevenção.
2: Inclusive, a gente teve recentemente uma portaria interministerial, né, para tratar dessa questão da publicidade das bets, e a Senacom faz parte dessa, desse grupo aí de organismos do governo que montaram essa portaria.
9: Exatamente, isso é fundamental, né? Você vê o Estado trabalhando junto, coordenadamente, melhora, potencializa os efeitos no dia a dia do nosso consumidor.
1: As plataformas que estão regularizadas, né, junto ao governo federal, estão autorizadas a funcionar tudo certinho, elas também têm limites, não é isso, secretário? O que as propagandas delas não podem conter, por exemplo?
9: Olha, eu acho super importante, mas eu posso fazer fazer uma observação. O primeiro grande alerta para o consumidor: cuidado com as ilegais. Não há como ganhar com as ilegais. Elas estão descumprindo a norma, não recolhem os valores, não tem segurança para o jogo. É perda certa. Jogar numa bet ilegal é um prejuízo gigantesco para os consumidores, para o bolso dele e para a saúde dele. Então a gente faz esse primeiro alerta. Cuidado, consumidor. Cuidado com a bet ilegal. Essa é a primeira grande frente. A segunda, Luciano, é aquela para as legalizadas. E aqui, acho que tem uma contribuição importante, uma clareza que o Estado brasileiro está dizendo. Três frases que ajudam a gente a entender quais as cautelas que o consumidor jogador, o consumidor apostador precisa ter. A primeira delas é o que o Ministério da Fazenda diz: jogar faz você perder dinheiro. Você perde, a regra é perder. Por isso, toda publicidade. Por exemplo, aquela que mostra que houve um consumidor que ganhou, aí mostra lá que aquele foi o premiado, mostra o valor que foi premiado. É enganoso, porque a regra é perder. Em mais de 90% dos jogos, em mais de 97%, 94%, eu tive agora no Espírito Santo, o Ministério Público fez uma mensuração, pelo menos 94% dos jogos são perdidos, o consumidor perde. Mostrar que ele está ganhando é uma enganosidade. Não pode. Essa é uma questão. A segunda questão: como jogar? A regra é perder. Aquele que vai na internet ensinar como a pessoa ganha é profundamente enganoso. Como é que você ensina alguém a ter sorte? Quando, na maioria das vezes, você vai perder. Porque é essa a primeira frase de advertência que precisa ser observada. Você vai perder. Você joga por entretenimento, é para se divertir, mas não porque você vai perder. Essa é a primeira frase. E toda publicidade que for contrária a essa frase, ela é enganosa. Essa é a primeira regra: você vai perder. A segunda regra, que essa diz respeito à saúde e à segurança dele: pode causar dependência. É sério isso, porque é biológico. Há uma interferência no comportamento biológico. Então, pode viciar. Porque pode viciar, tem uma regra importante. Quando você faz uma publicidade e facilita o jogo, quando você, por exemplo, o consumidor entra ali e aí tem, por exemplo, um botãozinho para turbinar a jogada. Olha, turbinar a jogada, você está incentivando ele a jogar mais. São mecanismos que podem causar vício, dependência. Bonificar é proibido. Por quê? Porque a bonificação, você vai entrar na bet, já ganha bonificação, é objetivo, é proibido. É prática abusiva. A 14.790, que é a lei que regulamenta, proíbe, e a portaria 73 interministerial diz a mesma coisa. Por quê? Porque na hora que você dá o bônus, você está incentivando a pessoa a jogar e está aumentando o risco em relação à sua saúde e sua segurança. Jogar pode causar dependência. Você perde dinheiro, pode causar dependência. É o Estado brasileiro dizendo isso. E a terceira coisa, qual é? É aquela que também machuca muito o consumidor. É quando se diz: apostar não é investimento. Não é. Não pode se dizer que é investimento. Não pode se criar cursos, né? Eu vi uma vez um influenciador dizendo assim: apostar é igual fazer investimento. Você precisa ter resiliência, você precisa ter força, mesmo perdendo. Se você não continuar jogando, você vai perder mais ainda. É profundamente enganoso.
2: Então, só para a gente concluir, secretário, quais são os canais de denúncias para quem observar propagandas de bet que estejam aí infringindo todas essas regras? Olha, ou propagandas de bets ilegais?
9: Perfeito. Há sempre o canal do Fala BR, que ele pode entrar e pode fazer a sua denúncia. Mas lembra, se a gente está falando das bets legalizadas, aquelas que são autorizadas a funcionar, essa ela tem o consumidor.gov.br, porque elas são obrigadas a se registrar ali. Agora, tem uma dica que eu acho que é bacana. Como é que você sabe que uma bet é legalizada ou não?
2: Tem um site que você pode conferir,
9: tem um,
2: né?
9: Site. Essa é uma boa, exatamente. É o
2: eu
9: site...
2: já fiz entrevistas boa, antes sobre
9: boa,
2: isso.
9: Boa, é isso mesmo. É a Secretaria de Prêmios e Apostas, que tem lá um site, e todas as legalizadas estão ali. Agora, a dica mais prática. Veja se ela é bet.br. Ela pode ter qualquer nome, mas tem que ter o nome dela, www.bet.br. Se não tem, precisa tomar cuidado. Tem uma exceção também. Tem 6 estados que regulamentam bets: Rio, Minas Gerais, Paraná, Paraíba, Maranhão, Sergipe e Tocantins. Até agora são 6. 21 é fácil, em 21 estados.
2: Bet.br.
1: Muito bem, nós conversamos com o Ricardo Morichita, secretário nacional de Defesa do Consumidor. Muito obrigado por sua entrevista aqui à Voz do Brasil.
9: Uma alegria estar com vocês, sempre à disposição.
2: Será realizado neste final de semana um mutirão com 10 mil vagas de atendimento em agências da Previdência Social.
1: Para participar, o cidadão deve realizar o agendamento previamente pelo site ou aplicativo Meu INSS ou pela Central 135.
2: E fique atento, golpes e informações falsas sobre benefícios previdenciários têm feito cada vez mais vítimas.
1: Para acessar serviços com segurança e evitar fraudes, aposentados, pensionistas e demais segurados devem utilizar apenas os canais oficiais do INSS.
2: O Meu INSS reúne mais de 100 serviços e permite resolver diversas demandas sem sair de casa.
10: A Ivanilce da Silva

0: Dola.
1: Os principais serviços, além do requerimento de benefício por incapacidade, que hoje também é feito de maneira digital, além disso, salário e maternidade, pensão por morte e aposentadorias também são efetuados por esse site ou aplicativo.
2: Para acessar o Meu INSS, basta ter cadastro no gov.br. Mas quem ainda não tem, pode usar a própria plataforma para solicitar. Além da senha, o aplicativo oferece o duplo fator de segurança. Mas é preciso tomar alguns cuidados para evitar golpes, como não compartilhar senhas e nem confiar em mensagens, solicitando dados se passando pelo INSS. Reportagem Gabriela Noronha.
3: Você que é estudante e está escolhendo qual faculdade cursar, uma plataforma do Ministério da Educação pode te ajudar nessa missão.
4: É o Sistema Eletrônico de Acompanhamento de Processos da Educação Superior, o EMEC. A consulta é gratuita e pode ser feita diretamente pela internet.
3: Pelo EMEC, você pode verificar a situação cadastral e conferir as notas de qualidade de faculdades, universidades e cursos de graduação e pós-graduação no Brasil.
5: Estudantes podem verificar se os cursos de graduação e as instituições em que estudam ou desejam ingressar estão devidamente credenciados, reconhecidos ou autorizados pelo Ministério da Educação. A consulta ocorre por meio do Sistema Eletrônico de Acompanhamento de Processos da Educação Superior, o EMEC. O sistema gerencia, regula e monitora as faculdades, as universidades e os cursos de graduação e pós-graduação no Brasil. Instituições sem credenciamento e cursos sem autorização não podem funcionar. Já sem reconhecimento, os cursos não podem ter seus respectivos diplomas emitidos e validados. Ao consultar a instituição, também é possível verificar o índice geral de cursos e o conceito institucional. Eles são indicadores de qualidade do MEC, calculados pelo INEP. Rafael Arruda, diretor de Política Regulatória da Secretaria de Regulação e Supervisão da Educação Superior do MEC, destaca a importância de o estudante consultar esses indicadores.
6: É importante que as pessoas entendam a necessidade de observar essas informações para que possam fazer seus cursos em instituições adequadas, corretas e, ao mesmo tempo, de qualidade, e seus cursos também.
5: Antes de serem reconhecidos pelo MEC, os cursos de graduação passam por diferentes etapas de regulação da educação superior. O curso autorizado é aquele que recebe permissão para iniciar seu funcionamento e ofertar aulas. Já o reconhecimento é a confirmação para que o diploma tenha validade oficial em todo o país. Reportagem Júlio César de Oliveira.
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4: Próxima segunda-feira é o Dia Nacional do Patrimônio Histórico.
3: O patrimônio é o legado do nosso passado, aquilo com que convivemos hoje e é considerado de valor excepcional para a humanidade, como define a Unesco, a Organização das Nações Unidas para a Educação, a Ciência e a Cultura.
4: No nosso primeiro episódio da Voz do Brasil, vamos falar sobre patrimônios mundiais localizados aqui no Brasil. Acompanhe. Identidade e tradição. Cada pedacinho desse país, que recebeu o título de Patrimônio Histórico Mundial, preserva a memória e garante a riqueza da história por gerações. O Brasil possui 26 locais que receberam essa classificação, seja pela importância da arquitetura e da cultura ou pela beleza natural e ambiental. Então, já que estamos pertinho do Dia Nacional do Patrimônio Histórico, vamos conhecer três desses lugares que já ganharam esse reconhecimento mundial da Unesco. Nossa primeira parada é no Nordeste do país. Vamos até Olinda, em Pernambuco, conhecer o Centro Histórico. Ao caminhar pelas famosas ladeiras da cidade, encontramos igrejas centenárias, conventos e casarões coloridos. O guia turístico Júlio de Paula diz que Olinda não se resume aos famosos bonecos gigantes.
0: e as pessoas só conhecem a cidade de Olinda pelo carnaval. Mas muita coisa em Olinda aconteceu primeiramente. A primeira ordem dos carmelitas do Brasil é em Olinda, primeiro convento franciscano do Brasil é em Olinda, primeira catedral que está de pé, né, nos dias de hoje, de 1537, Catedral da Sé, é antigo, primeira faculdade de Direito, primeiro hospital do Brasil, enfim, muita coisa primeiro em Olinda, é o início da colonização.
4: E agora a gente viaja para outro destino.

0: estamos em Minas Gerais. E o hino do estado vem da gaita do nosso guia turístico Jim Neguinho. Ele vai nos apresentar a cidade de Ouro Preto. O município foi o primeiro do país a ser declarado Patrimônio Cultural da Humanidade pela Unesco em 1980. E aqui o passeio é completo, museus, esculturas e muitas igrejas, com destaque para São Francisco de Assis, feita pelo artista e arquiteto Aleijadinho. Além disso, podemos ver a história do Brasil por toda parte, como as minas de ouro, uma importante influência dos africanos, como nos conta Jim Neguinho.
1: Eram pessoas escravizadas, engenheiros, mineradores de regiões específicas do continente africano, que foram trazidos para aquelas condições de escravos para trabalhar na mina de ouro. Os portugueses trouxeram para Ouro Preto mão de obra especializada esse tipo de mineração. Então, eu super recomendo conhecer a mina de ouro e a senzala, conhecer esse legado do povo africano aqui na nossa cidade.
0: E para fechar a nossa viagem, atravessamos o país e vamos percorrer mais de 1.800 quilômetros para o nosso próximo destino. Estamos em São Miguel das Missões, no Rio Grande do Sul. Aqui é possível conhecer os trabalhos dos jesuítas durante os séculos 17 e 18. A principal atração da cidade é o sítio arqueológico de São Miguel Arcanjo. À noite, o turista pode participar de mais um espetáculo. Quem nos conta é a guia Cris Bueno.
2: De noite tem um espetáculo de som e luz, que é um dos espetáculos mais antigos do país, desde a sua criação, que jamais foi interrompido.
0: A Cris Bueno também falou sobre uma famosa tradição na cidade.
2: São Miguel também é reconhecido como a terra dos benzedores. Tem vários benzedores que atendem na sua própria casa. Benzimento era indígena e foi passando de pai para filho.
0: E só de falar desses três lugares, já deu para perceber que o Brasil é muito rico de história e de patrimônios, não é mesmo? Para conferir a lista de patrimônios mundiais reconhecidos pela Unesco, é só acessar o site whc.unesco.org. Aqui é a Raquel Mariano e nos encontramos na nossa próxima viagem. Até lá!
3: Bom, e na próxima sexta-feira a gente traz mais um episódio da Voz pelo Brasil. Dessa vez a gente vai falar sobre folclore e trazer o Boi Bumbá do Maranhão.
4: E essas foram as notícias do governo federal.
3: Uma realização da Secretaria de Comunicação Social da Presidência da República.
4: Com produção da empresa Brasil de Comunicação.
3: Fique agora com as notícias do Poder Judiciário e do Congresso Nacional. Boa noite, um bom fim de semana.
4: A gente volta na segunda-feira. Boa noite.
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7: Prazo para envio de propostas de modernização do sistema de justiça termina neste sábado.
8: STJ mantém multa do Ibama à importadora que comprou borboletas mortas da China.
7: Amanhã é o último dia para informar sobre o transporte gratuito de indígenas no dia das eleições.
8: Boa noite, eu sou Marcela Luiza.
7: E eu sou Walter Lima.
8: Nesta semana, o presidente do Supremo Tribunal Federal e do Conselho Nacional de Justiça, ministro Edson Fachin, e o presidente do Banco Central, Gabriel Galípolo, revisaram uma portaria conjunta que cria um grupo executivo responsável por desenvolver as bases de Sistema Nacional de Registro, Rastreabilidade e Controle da Cessão de Créditos de Precatórios.
7: Na ocasião, o ministro Edson Fachin destacou que o objetivo da iniciativa é garantir mais transparência e segurança. Vamos ouvir um trecho.
9: O objetivo dessa nova regulação, obviamente, não é impedir a circulação de créditos, mas sim de garantir que ocorra com transparência, segurança jurídica, rastreabilidade e proteção aos credores, especialmente aos credores em situação de vulnerabilidade.
8: A nova regulamentação torna obrigatória a escritura pública na primeira transferência do precatório.
7: A medida busca garantir ao credor informações claras sobre o valor atualizado do crédito, o preço negociado e as consequências da operação.
8: O Superior Tribunal de Justiça restabeleceu a multa aplicada pelo IBAMA a uma pessoa que comprou 158 borboletas mortas da China sem autorização dos órgãos ambientais.
7: Para os ministros, o ato constitui infração à legislação ambiental. Fátima Uchoa.
10: As borboletas mortas seriam utilizadas na fabricação de quadros. A compradora alegou que a proibição de introduzir espécime no país sem autorização só seria aplicada à importação de animais vivos. Após o argumento ser rejeitado em primeira instância, o TRF4 o aceitou. Já a primeira turma do STJ restabeleceu a multa de R$ 33.600. Seguindo o voto da ministra Regina Helena Costa, que prevaleceu no julgamento, o colegiado considerou que a legislação que proíbe a introdução no território nacional de animais estranhos à fauna brasileira não distingue entre espécimes vivos e mortos. Assim, basta que um espécime animal ingresse no território nacional sem a licença para que haja infração.
8: Termina amanhã o prazo para que instituições públicas, privadas e da sociedade civil possam apresentar propostas para modernizar o sistema de justiça.
7: As sugestões devem buscar mais eficiência, transparência, acesso à justiça e fortalecimento da governança, com baixo ou nenhum impacto fiscal.
8: Cada instituição poderá apresentar uma única contribuição diretamente por meio de formulário disponível no site do STF, com envio de resumo escrito de até 4 mil caracteres.
7: As contribuições serão comprovadas pelo Grupo de Estudos para a Modernização do Sistema de Justiça, criado pelo presidente do Supremo, ministro Edson Fachin, no âmbito do Centro de Estudos Constitucionais do Tribunal.
8: Sábado é o último dia para informar sobre transporte de eleitores de aldeias indígenas e moradores de zonas rurais, quilombos e outras comunidades tradicionais.
7: O prazo é para o transporte gratuito no dia das eleições. Fábio Ruas.
11: Responsáveis por repartições e unidades do Serviço Público Federal, Estadual ou Municipal devem informar ao juízo eleitoral o número, a espécie e a lotação dos veículos e das embarcações. O dia 15 de agosto também é data limite para informar itinerários, horários e modalidades de transporte que serão ofertados gratuitamente nos dias de votação. Candidatas, candidatos, partidos, federações, coligações ou qualquer pessoa não podem fornecer transporte a eleitoras e eleitores no dia da votação.
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7: Boa noite.
8: E um bom fim de semana.
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13: Eu sou Humberto Pinheiro e estes são os destaques de hoje do Jornal do Senado, que começa agora. Senado aprova sistema de alerta para localizar pessoas desaparecidas. Alcolumbre destaca a produtividade das semanas de esforço concentrado. Cidadania digital pode virar parte da educação básica para prevenir riscos no ambiente virtual. Boa noite. O Brasil registrou 43.828 desaparecimentos só no primeiro semestre de 2026, segundo dados do painel estatístico do Sistema Nacional de Informações de Segurança Pública do Ministério da Justiça. Para mudar esse cenário, a Comissão de Direitos Humanos aprovou a criação de um Sistema Nacional de Alerta para ajudar a localizar pessoas desaparecidas. Repórter César Mendes.
14: O projeto da senadora Damaris Alves, do Republicanos do Distrito Distrito Federal determina que as buscas comecem logo após o registro da ocorrência e classifica os casos como voluntários, involuntários ou criminosos, cada um com seu protocolo específico. Avisos de alerta serão enviados por aplicativo e internet a pessoas que possam ajudar nas buscas com base na localização da ocorrência. Alterações feitas na proposta original ampliam o conceito de desaparecimento involuntário para incluir grupos vulneráveis, como crianças, idosos e pessoas com deficiência, e passam a usar o termo desaparecimento criminoso no lugar de desaparecimento forçado, como explica a senadora Roberta Scioli, do Republicanos de Roraima, que leu o relatório.
15: Essa alteração busca evitar o uso inadequado da expressão desaparecimento forçado, que já possui sentido jurídico próprio no direito internacional e no ordenamento jurídico brasileiro.
14: A proposta vai passar por votação em turno suplementar antes de seguir para a Comissão de Constituição e Justiça.
13: O senador astronauta Marcos Pontes, do PL de São Paulo, criticou a medida provisória que prevê a avaliação pelo Ministério da Educação da proficiência dos médicos recém-formados por meio do Exame Nacional de Avaliação da Formação Médica, o ENAMED. Ele defendeu o projeto de lei de sua autoria que prevê a aplicação do exame pelo Conselho Federal de Medicina como requisito para o exercício profissional. Marcos Pontes destacou que um conceito básico da administração é que quem executa não fiscaliza a própria execução. Assim, para ele, quem executa a formação, ou seja, o Ministério da Educação, não pode fiscalizar a própria formação, o que seria um erro grosseiro.
16: Quem tem que fazer esse exame, quem tem que executar esse exame, tem que ser o Conselho Federal de Medicina, que é o órgão preparado para isso, formado por seus pares, os médicos, são aqueles que entendem do que tem que ser feito para que tenha uma medicina melhor no país.
13: Já o senador Plínio Valério, do PSDB do Amazonas, cobrou a votação da proposta de emenda à Constituição, que amplia a autonomia operacional e orçamentária e financeira do Banco Central. Segundo o parlamentar, a PEC 65 de 2023 também prevê medidas para garantir a continuidade do PIX sob responsabilidade do Banco Central. Plínio lembrou que na época houve um acordo para que a proposta fosse votada em plenário após um prazo de 14 dias, solicitado pelo governo, mas a votação até agora não ocorreu. O senador defendeu o cumprimento do acordo e pediu que o texto seja apreciado logo. Para ele, o período eleitoral não deveria impedir a análise.
17: Há uma disputa econômica mais ampla pelo PIX, só não percebe isso quem não quer. O momento é este. No plano internacional, nós temos uma importante conquista a preservar e ampliar. Na nossa economia, sabemos todos a necessidade de defesa da moeda.
13: Após a semana de esforço concentrado realizado pelo Senado Federal, o presidente da Casa, senador Davi Alcolumbre, defendeu o modelo semipresencial. Alcolumbre reforçou a possibilidade dos senadores conciliarem suas obrigações em Brasília sem deixar de prestar conta nos estados. Mais detalhes com o repórter Douglas Castilho.
18: Com a proximidade das eleições, é prática comum no Congresso Nacional a realização de semanas de esforço concentrado, quando os parlamentares se reúnem em sessão para intensificar negociações importantes e votar matérias prioritárias. A medida é utilizada já que as reuniões para decidir as campanhas demandam presença maior dos parlamentares em suas bases. Os senadores que pretendem a reeleição têm até o próximo dia 15 para pedir o registro no Tribunal Superior Eleitoral. Ao fim da sessão realizada na última terça-feira, Davi Alcolumbre reforçou a utilidade do calendário especial.
19: Se nós pegarmos a produtividade da atuação do dia de hoje no Senado Federal, nós cumprimos integralmente o que estava pautado pela Secretaria-Geral da Mesa e anunciado, e incluímos outras matérias como item extra-pauta de solicitação de senadoras e de senadores, inclusive do governo, ou seja, aumentando em muito a eficiência da sessão deliberativa da Semana de Esforço Concentrado.
18: Nas eleições de 2026, 54 vagas no Senado estarão em disputa.
13: O Senado aprovou empréstimos aos municípios de Maceió, em Alagoas, Águas Lindas de Goiás e ao estado de Mato Grosso do Sul. As operações de crédito vão financiar projetos de mobilidade urbana, saúde e infraestrutura. Repórter Lana Dias.
20: Maceió vai contratar 150 milhões de dólares para financiar parte de projetos e obras de infraestrutura e mobilidade urbana, incluindo o sistema de ônibus de trânsito rápido. O dinheiro virá do novo Banco de Desenvolvimento, o Banco do BRICS. Mato Grosso do Sul também foi autorizado a pedir crédito de 80 milhões de dólares junto ao Banco Interamericano de Desenvolvimento, com o objetivo de apoiar a parceria público-privada do Hospital Regional do Estado. A relatora do texto, senadora Tereza Cristina, do Progressistas de Mato Grosso do Sul, explicou que o empréstimo dará mais segurança ao projeto.
21: A operação de crédito contingente constitui instrumento destinado a conferir segurança financeira à parceria público-privada do Hospital Regional de Mato Grosso do Sul, reduzindo os riscos associados ao cumprimento das obrigações do poder público, contribuindo para a estabilidade da relação contratual.
20: Os senadores ainda aprovaram um empréstimo para o município de Águas Lindas de Goiás, que será destinado à infraestrutura, saneamento, mobilidade e demais serviços públicos na cidade. Os textos irão à promulgação.
13: A Comissão de Ciência e Tecnologia aprovou o projeto que inclui a cidade digital como novo eixo da Política Nacional de Educação Digital. A proposta prevê ações nas escolas para prevenir riscos do ambiente virtual. O texto também prevê capacitação de professores e apoio às famílias. A proposta segue para a Comissão de Educação, onde será analisada em decisão terminativa. Mais informações com a repórter Patrícia Oliveira.
22: Com foco no uso de tecnologias digitais por crianças e adolescentes, o projeto aprovado prevê que escolas da educação básica promovam estratégias para prevenir o bullying no ambiente virtual, a superexposição e o uso excessivo de telas, além do compartilhamento indevido de dados e imagens e a desinformação. O texto também prevê a formação de professores e gestores, atenção à saúde mental, campanhas sobre direitos e deveres no ambiente digital e orientação às famílias, aspecto destacado pelo senador astronauta Marcos Pontes, do PL de São Paulo.
23: Às vezes o pai ou a mãe, né, ou os dois, chega e fala assim, deixa lá o celular com a criança conectada, mas não faz ideia com quem essa criança está conversando, não faz ideia o que ela está vendo.
22: O projeto também estabelece medidas para ampliar a inclusão digital e a educação midiática. A proposta segue para decisão final na Comissão de Educação.
13: Com edição de Paulo Agroba e trabalhos técnicos de João Lira, o Jornal do Senado fica por aqui. Acompanhe agora as notícias do Tribunal de Contas da União e da Câmara dos Deputados. Boa noite e um bom fim de semana.
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25: O Tribunal de Contas da União quer ouvir motoristas de todo o país sobre a qualidade dos combustíveis. A consulta faz parte de uma auditoria que avalia a fiscalização da Agência Nacional do Petróleo. Podem participar caminhoneiros, motociclistas, taxistas, motoristas de aplicativo e qualquer pessoa interessada. O questionário pergunta sobre a qualidade dos combustíveis, a fiscalização e o monitoramento realizados pela agência. As respostas vão ajudar o TCU a identificar problemas e auxiliar a auditoria. O objetivo também é melhorar o atendimento às denúncias feitas pelos consumidores. Combustíveis de baixa qualidade podem causar prejuízos aos motoristas, aumentar custos e até comprometer a segurança dos veículos. O questionário pode ser respondido até o dia 10 de setembro. Saiba mais em tcu.gov.br.
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26: Deputados permitem desconto nos salários para pagamento de aluguel.
27: Câmara autoriza porte de arma, oficial de justiça e fiscal agropecuário.
26: Plenário garante novas regras para venda e troca de milhas por dinheiro.
0: Boa noite. A Câmara aprovou um projeto que garante o resgate de milhas por dinheiro e a venda para terceiros nos programas de fidelidade. O repórter Antônio Vital acompanhou a votação.
1: O plenário da Câmara aprovou o projeto que garante direitos das pessoas que adquirirem milhas em programas de fidelidade, como a possibilidade de vender o saldo para terceiros. A proposta regulamenta o funcionamento desse tipo de programa e define regras para a venda, transferência e troca de pontos e milhas por dinheiro. De acordo com o projeto apresentado pelo deputado Ricardo Aires, do Republicanos de Tocantins, as empresas que oferecem programas de fidelidade só poderão restringir a venda de milhas pelos clientes se oferecerem uma opção para converter esses pontos diretamente em dinheiro vivo. Se não houver a opção de troca por dinheiro, a empresa fica impedida de bloquear contas, limitar o número de beneficiários ou dificultar a venda ou transferência dos pontos, com exigências como reconhecimento facial ou biometria. Isso vai valer para o resgate de milhas por produtos ou passagens aéreas, por exemplo. De acordo com o autor da proposta, Ricardo Aires, o objetivo é impedir que uma empresa lucre com a venda de pontos e, ao mesmo tempo, crie empecilhos para o cliente resgatar o que comprou. O relator da proposta do plenário, o deputado Paulo Soares, do Podemos de São Paulo, defendeu as medidas. Para ele, as administradoras que vendem pontos ou milhas, que hoje têm valor entre R$ 70 e R$ 80, praticam um monopólio quando dificultam o resgate, a venda ou a conversão de milhas em dinheiro.
2: Um projeto como esse estabelece normas importantíssimas para que o consumidor não seja lesado. São regras claramente colocadas para que nenhum dos lados, na verdade, sejam prejudicados e o consumidor tenha livre acesso ao que é direito dele, no caso aqui, no que diz respeito às milhas. Muitas vezes elas vêm como um bônus ou como um cashback, mas em outras ocasiões essas milhas são compradas e, naturalmente, é fundamental que o consumidor tenha pleno direito de distribuir, comercializar, enfim, fazer o uso que bem entender dessas milhas.
1: O projeto que regulamenta o funcionamento de programas de fidelidade e define regras para venda, transferência e troca de pontos e milhas por dinheiro seguiu para análise do Senado. Da Rádio Câmara de Brasília, Antônio Vital.
3: Consumidor.
26: Juarez Costa, do Republicanos de Mato Grosso, apresentou projeto que determina a retenção do pagamento de compras feitas pela internet até o consumidor confirmar o recebimento do produto. O deputado esclarece que a medida busca reduzir prejuízos provocados por fraudes ou por mercadorias não entregues.
0: Juarez Costa explica que o pagamento poderá ficar retido por até 30 dias. De acordo com a proposta, se o consumidor contestar a entrega, o fornecedor terá 10 dias úteis para comprovar o recebimento ou solucionar o problema. Caso contrário, o valor deverá ser devolvido ao comprador.
3: Habitação.
26: A Câmara aprovou projeto que permite desconto no salário para pagamento de aluguel. Entenda na reportagem de Antônio Vital.
1: O plenário da Câmara aprovou o projeto que autoriza desconto diretamente no salário do inquilino para o pagamento do aluguel. Projeto apresentado pelo deputado Júlio Lopes, do PP do Rio de Janeiro, cria possibilidade de consignação em folha de pagamento para aluguéis residenciais. O sistema será parecido com um dos chamados empréstimos consignados, que permitem desconto em folha para pagar financiamentos bancários. De acordo com a proposta, o aluguel consignado vai funcionar como garantia para as locações, o que pode baratear os custos para o locatário. O projeto estabelece um limite de 30% do salário para o pagamento do aluguel e permite que mais de uma pessoa ofereça essa garantia até alcançar o valor do aluguel. Além disso, prevê que o locatário empregado de empresa pública ou privada ficará dispensado da multa contratual se tiver que devolver o imóvel por conta da transferência para outra cidade. No plenário, o relator, deputado Cláudio Cajado, do PP da Bahia, acatou sugestão de mudança apresentada pela deputada Érica Cocai, do PT do Distrito Federal, que retirou do texto a possibilidade de uso do saldo do FGTS para pagamento do aluguel.
4: Consideramos meritória a emenda de plenário apresentada, vez que preserva a finalidade do FGTS, que é assegurar proteção financeira ao trabalhador em situações específicas, reduzindo-se o risco de comprometimento dessa reserva financeira do trabalhador.
1: O projeto que autoriza desconto diretamente no salário do inquilino para o pagamento do aluguel seguiu para análise do Senado. Da Rádio Câmara de Brasília, Antônio Vital.
3: Justiça.
0: Zé Adriano, do PP do Acre, é autor de projeto que cria procedimento para investigar as causas de incidentes graves em obras e serviços de engenharia contratados pelo poder público. Pela proposta, a análise será obrigatória em situações de acidentes com morte, entre outros.
26: Zé Adriano explica que a proposta prevê investigação técnica independente para identificar as causas do problema e evitar novas ocorrências. O texto também prevê a divulgação de relatórios no Portal Nacional de Contratações Públicas, com as recomendações resultantes resultantes da apuração.
5: Votação.
27: A Câmara aprovou o porte de armas para oficiais de justiça e fiscais agropecuários. O repórter Marcelo Larcher traz mais detalhes sobre as mudanças propostas na legislação.
6: A Câmara dos Deputados aprovou o projeto que autoriza o porte de armas de fogo para oficiais de justiça e auditores fiscais federais agropecuários. O projeto altera o Estatuto do Desarmamento para incluir essas duas categorias entre aquelas que já têm direito ao porte de arma no país. Hoje, essa autorização já vale para policiais, militares e outras carreiras ligadas à segurança pública, desde que cumpram os requisitos legais, como comprovação de capacidade técnica e aptidão psicológica. Pelo texto aprovado, esses profissionais poderão portar arma de fogo de propriedade própria ou fornecida pelas instituições, inclusive fora do horário de serviço, com validade em todo o território nacional, conforme as regras previstas em lei. Outro ponto do projeto é a atualização de regras relacionadas à idade mínima para aquisição de armas. A proibição para menores de 25 anos continua valendo, com exceção das categorias que têm autorização legal para o porte, incluindo agora os oficiais de justiça e os auditores fiscais agropecuários. Relator da proposta, o deputado Jonas Donizete, do PSB de São Paulo, argumentou que a medida reconhece o risco enfrentado por esses profissionais no exercício das funções. Segundo ele, oficiais de justiça e auditores fiscais atuam diretamente na execução de decisões judiciais e em atividades de fiscalização, muitas vezes em situação de tensão e exposição a ameaças. No plenário, o relator foi o deputado Coronel Meira, do PL de Pernambuco. Ele justificou a necessidade de porte de arma para oficiais de justiça.
7: O oficial de justiça exerce, sim, uma atividade marcada pelo risco. É o oficial de justiça que sai dos fóruns dos tribunais para fazer com que a decisão judicial chegue às ruas, às residências, às empresas e tantas vezes aos locais de conflito. É ele quem cumpre mandados de prisão, medidas protetivas de urgência, ordens de busca e apreensão, reintegrações de posse, afastamentos do lar, em situação que podem envolver tensão, resistência, violência e risco concreto à própria vida.
6: O projeto que autoriza o porte de arma para oficiais de justiça e auditores fiscais federais agropecuários seguiu para análise do Senado. Da Rádio Câmara de Brasília, com informações de Daniele Lessa e Antônio Vital, Marcelo Larcher.
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5: Segurança Pública.
26: Júnior Ferrari, do PSD do Pará, é autor de projeto que altera a Lei Maria da Penha para obrigar o agressor a ressarcir os custos com o uso da tornozeleira eletrônica. Pela proposta, os valores arrecadados serão destinados a fundos de combate à violência contra a mulher.
27: Júnior Ferrari argumenta que o custo médio mensal de monitoramento de cada tornozeleira varia entre R$ 200 e R$ 300, pagos integralmente pelo Estado. Ele salienta que a cobrança do agressor não será condição para aplicar a medida protetiva.
26: Júlio Arcoverde, do PP do Piauí, é favorável à redução da maioridade penal de 18 para 16 anos. Ele defende ainda a responsabilização de adolescentes entre 12 e 16 anos que pratiquem crimes com violência ou grave ameaça, crimes hediondos e crimes contra a vida.
27: Júlio Arcoverde argumenta que a medida endurece a punição de adolescentes envolvidos em crimes graves e reduz o uso de menores por organizações criminosas. Ele acredita que a proposta adequa a legislação à gravidade desses delitos e amplia a proteção da sociedade.
5: Comissões.
26: A comissão que analisa a redução da maioridade penal iniciou seus trabalhos sob questionamento de inconstitucionalidade. O repórter José Carlos Oliveira nos traz os argumentos.
9: O deputado Aloísio Mendes, do Republicanos do Maranhão, foi eleito presidente da Comissão Especial da Câmara dos Deputados sobre redução da maioridade penal. Os parlamentares vão analisar três propostas de emenda à Constituição que tratam de plena maioridade civil e penal aos 16 anos de idade, redução excepcional da maioridade penal em casos de crimes hediondos e de extrema crueldade e redução geral da maioridade penal para 16 anos, com previsão de que adolescentes entre 12 e 16 anos respondam criminalmente por crimes cometidos com violência ou grave ameaça, crimes hediondos e crimes contra a vida. Aloísio Mendes escolheu como relator o deputado Mendonça Filho, do PL de Pernambuco, que afirmou o foco na construção de uma proposta tecnicamente estruturada nas boas práticas internacionais e moralmente à altura da dor das vítimas e seus familiares.
10: A unificação das PECs que tratam do tema nos permite fazer uma discussão aprofundada sobre como constituir e futuramente regulamentar um sistema prisional juvenil no país, modernizado o sistema de justiça criminal brasileiro para dar uma resposta civilizada à demanda social por justiça.
9: Mendonça Filho apresentou um plano de trabalho para buscar, entre outros pontos, o diagnóstico sobre a promoção da justiça às vítimas, o dimensionamento do impacto civil e o estudo da viabilidade institucional da medida. As audiências na Câmara, os seminários nas cinco regiões do país e as reuniões técnicas com especialistas e entidades vão se basear em cinco eixos temáticos: constitucionalidade, direitos humanos e tratados internacionais, segurança pública, crime organizado e dissuasão penal, infraestrutura e gestão dos sistemas prisional e socioeducativo, impactos jurídicos e legitimidade de eventual referendo popular sobre o tema nas eleições municipais de 2028. Os canais de interação da Câmara com a população, como o E-Democracia, também serão usados para recebimento de perguntas e contribuições por escrito. O relator apresentou um cronograma até a votação da proposta.
10: O debate vai evoluir, certamente numa velocidade reduzida no período eleitoral, mas passada a eleição nós teremos a oportunidade de aprofundar as discussões para que, na minha intenção, até dezembro, tenhamos a votação dessa matéria na Comissão Especial e no Plenário da Casa.
9: A redução da maioridade penal é tema polêmico na sociedade, com forte oposição, principalmente de entidades ligadas a direitos humanos. Antes do início dos trabalhos, o deputado Tarcísio Mota, do PSOL do Rio de Janeiro, apresentou questão de ordem para tentar barrar a instalação da comissão. Depois, utilizou o mesmo instrumento para apontar nulidades e inconstitucionalidades do tema. Também citou jurisprudência do Supremo Tribunal Federal, desrespeito a tratados internacionais e risco de transferência de adolescente do sistema socioeducativo para o falido e superlotado sistema prisional comum.
11: A inimputabilidade penal até os 18 anos, assegurada pelo artigo 228 da Constituição Federal, constitui um direito individual do cidadão em desenvolvimento. O artigo 60 da Carta Magna proíbe terminantemente a deliberação de qualquer proposta de emenda tendente a abolir, entre aspas, direitos e garantias individuais. A instalação de uma comissão destinada a suprimir direitos fundamentais em meio a um período de funcionamento prioritariamente remoto dessa casa configura grave cerceamento democrático.
9: O presidente da comissão, Aloísio Mendes, contestou.
12: Os pontos levantados por Vossa Excelência já foram vencidos na CCJ com relação à dissimilibilidade desse assunto e com relação à votação remota, existem precedentes na casa e hoje o plenário da Câmara está funcionando de forma remota e a comissão segue mesmo o caminho.
9: A comissão é formada por 38 titulares e igual número de suplentes. Os deputados Guilherme Derrite, do PP de São Paulo, Benes Leocádio, do União do Rio Grande do Norte e Sargento Faul, do PL do Paraná, foram eleitos para as três vice-presidências. Da Rádio Câmara de Brasília, José Carlos Oliveira.
14: Trabalho.
27: Ercílio Coelho Diniz, do MDB de Minas Gerais, propõe a criação do Programa Nacional de Retorno Profissional da Mulher 50+. A iniciativa busca facilitar a reinserção no mercado de trabalho de mulheres com mais de 50 anos que tenham ficado afastadas por pelo menos 2 anos.
15: Ercílio Coelho Diniz alega que essas mulheres enfrentam uma dupla barreira ao tentar voltar ao emprego: o preconceito relacionado à idade e a interrupção da carreira. Para ele, o programa valoriza a experiência dessas profissionais e reduz desigualdades de gênero e de idade.
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16: Economia.
0: O Congresso Nacional instalou a comissão que vai analisar a medida provisória que reduz a chamada taxa das blusinhas. A repórter Maria Neves acompanhou.
17: Deputados e senadores instalaram comissão especial para analisar a medida provisória que trata da chamada taxa das blusinhas. Apresentada pelo governo em maio, a proposta reduz a zero a alíquota do imposto de importação de produtos que custem até 50 dólares dos Estados Unidos, taxa que atualmente é de 20%. Se não for votada até 8 de setembro, a MP perde a validade. O presidente da Câmara, deputado Hugo Mota, adiantou que irá discutir o assunto com o Colégio de Líderes e o presidente do Senado, Davi Alcolumbre, para votar a proposta nas próximas semanas.
18: Para que essa taxação não volte, é necessário que o Congresso Nacional se debruce sobre esse tema nas próximas semanas e eu irei tratar disso no Colégio de Líderes, bem como também com o presidente do Senado, o senador Davi, sobre o que nós iremos fazer juntos, já que é uma comissão mista que depende da participação das duas casas.
17: Para presidir a comissão, deputados e senadores elegeram o deputado Dorinaldo Malafaia, do PDT do Amapá. O vice-presidente será o senador Randolfe Rodrigues, do PT do Amapá, e o relator escolhido foi o senador Eduardo Gomes, do PL do Tocantins. Além de zerar o imposto de importação de produtos de até 50 dólares, a medida provisória reduz a alíquota do tributo de compras internacionais com valores entre 50 dólares e 3 mil dólares para 30%. Até a edição da MP, a alíquota era de 60%. Na justificativa da proposta, o governo sustenta que a medida visa simplificar a tributação e incentivar a adesão dos importadores a programas de regularidade fiscal. A tributação das compras internacionais de baixo valor foi criada no Brasil por meio de uma lei de 2024 que vigorou até a edição da medida provisória em maio. Antes da lei, um decreto de 1980 isentava essas compras do imposto de importação. Da Rádio Câmara de Brasília, Maria Neves.
16: Esporte.
26: Wellington Roberto, do PSD da Paraíba, é um dos autores de PEC que concede imunidade de impostos a entidades esportivas sem fins lucrativos. O texto impede a cobrança sobre patrimônio, renda e serviços das organizações que cumprirem as exigências do Código Tributário Nacional.
0: Wellington Roberto ressalta que o benefício será restrito a entidades certificadas dos setores olímpico, paralímpico, clubístico ou educacional. Ele afirma que a proposta busca ampliar os recursos disponíveis para a formação de atletas e manutenção de projetos esportivos com finalidade social.
26: João Carlos Bacelar, do PL da Bahia, também assina a proposta de emenda à Constituição que pretende incluir as entidades esportivas sem fins lucrativos entre as instituições com imunidade tributária. O objetivo, segundo ele, é equipará-las às áreas de educação e assistência social.
0: João Carlos Bacelar justifica que a medida fortalece o esporte como política pública e garante mais segurança financeira às entidades esportivas certificadas. O deputado diz ainda que o texto mantém a exigência de cumprimento dos requisitos legais para acesso à imunidade.
16: Educação.
13: André Fufuca, do PP do Maranhão, defende a criação de um incentivo educacional no programa Bolsa Atleta. Proposta nesse sentido prevê um adicional de 10% no benefício para atletas que comprovem matrícula e frequência regular em instituição de ensino.
27: Relator da matéria na Comissão de Esporte, André Fufuca, avalia que a medida estimula a continuidade dos estudos sem afetar a categoria estudantil, que já exige matrícula como requisito. O deputado acredita que a iniciativa amplia as oportunidades dos atletas após o fim da carreira esportiva.
13: Termina agora o Jornal Câmara dos Deputados, produzido pela Rádio Câmara, com trabalhos técnicos de Wellington Teles, apresentação de Márcio Aquilissardi e Tércia Guimarães. Boa noite para você.
27: A Voz do Brasil volta na segunda-feira. Boa noite e bom final de semana.
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22: 8 e 1.
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3: 8:13.
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Um dos maiores sucessos de todos os tempos. Que a gente quis realmente pôr nesse disco, porque...

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8: 8:41.

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3: 8:51.

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8: 9 e 2.